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1: Vocês já ouviram aquela frase que fala assim: do inferno é que se vê o paraíso? É exatamente o que eu descobri nessa canção. Vocês já ouviram aquela frase que fala assim: do inferno é que se vê o paraíso? É exatamente o que eu descobri nessa canção.

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1: Luciano, fala, Zezé.
2: Rapaz, hoje eu tô afim de ferver num som, viu?
1: Eu também tô nessa, Zezé, mas só nós dois?
2: Não, Luciano. Tá aqui comigo hoje a galera Felicidade, rapaz.
1: Tá todo mundo aqui?
2: Tá todo mundo aqui, você não tá escutando o barulhão do povo aí?

0: André Andrade, vocês são demais. Somos fã de vocês.
1: Obrigado, obrigado Gini Geno. E obrigado a essa galera.
0: Batem palmas pro André Andrade.
2: Tchau.
0: Vocês estão uma dupla bacana. Leva um beijo pra Goiânia.
1: Valeu, tchau.
0: Graças a Deus.
2: Tchau.
0: Vocês estão uma dupla bacana. Leva um beijo pra Goiânia.
1: Valeu, tchau.
0: Graças a Deus, essa música tá na novela. Tá na novela Alma Gêmea. Quem sabe cantar?
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1: Edson Hudson!
2: Edson Hudson! Segura, amigos!
3: Bruno, fala, Edson. Já teve amor de ping-pong na sua vida?
4: Eu já vou contar a minha história pra você.

0: história comigo.
1: Ah, você tá brincando?
0: Eu não acredito.
2: Aí, amigo.
0: Que mulher maravilhosa. Tão bonita pra gente.

0: gostoso o amor do Ping Pong, né, Luiz Amor?
1: Ô, amigo! Obrigado, Edson Hudson!
2: Tchau, gente!
0: Parabéns! Fiquem com Deus, valeu!
3: Valeu!
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1: Ô, amigo! Obrigado, Edson Hudson!
0: Tchau, gente!
3: Parabéns!
0: Fiquem com Deus, valeu!
3: Valeu!
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1: Ô, Giovanni.
2: Oi.
1: Você gosta de pescar?
2: Rapaz, eu gosto demais da conta.
1: Então vai pescar.
2: Não vou pescar, mas de jeito nenhum. Eu vou mostrar por quê, ó. É assim, ó.

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1: Ligou, ficou.
2: E essa música é pra todos os apaixonados presentes aqui nessa noite.
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2: Todo mundo com a mãozinha aqui assim.
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0: Uma salva de palmas.
1: Obrigado.
0: Uma salva de palmas a uma das maiores duplas sertanejas do nosso país, Alanzo e Alex.
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0: E bonito em cima.
1: Eduardo, pelo amor de Deus.
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1: Rapaz, vai ter umas músicas que dão uma dor de cabeça na gente. Eu começo a lembrar de umas meninas. Rapaz, vai ter umas músicas que dão uma dor de cabeça na gente. Eu começo a lembrar de umas meninas que a gente já beijou há muitos anos atrás. Pelo amor de Deus, viu? Ô, sofrimento, senhor. Eu já fiz de tudo pra não te perder.

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3: Queria cantar uma canção especial, uma música que fala da família, dessa raiz tão forte que é a nossa família, né? Essa coisa tão boa. Feliz aquele que tem uma família do seu lado, né? Pra te dar apoio, pra te dar conforto, estrutura. Essa aqui é uma família de origem simples, mas com o principal e o essencial: o amor.
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2: Que lindo é um baile velho de gente gaúcha, hein, tchê?
3: Mas só se for decolatada, né, rapaz?
2: Regado a muito samba com fanta, hein, tchê?
3: Barbaridade.
2: Principalmente na fronteira do nosso estado.

0: Rogério, e a coisa vem cada vez ficando pior.
1: Ah, tu tá louco, tia, tu tá louco.
0: Menos mal que nascemos no tempo que os homens gostavam de mulher, né? Inclusive, não aflojemos nem no lançante.

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0: Obrigado.
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negro, é mais uma história que chega no fim. Essa história com certeza não pode chegar no fim. Antes, quero ver toda essa gente bonita cantando bem alto, bem forte, com emoção, a primeira estrofe dessa canção comigo. Vamos ver se sai bonito. Todo mundo cantando.

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2: Todo mundo veio pro rodeio, não vem? Claro que vem.

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0: 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Então, pra quem gosta aí, compadre, de cavalo, aqui vai Liberdade Chucra.
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2: Fala, Nira, né, campeira aí, ó. Tem um cheirinho de...

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2: 6 horas e 30 minutos.
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Alô, alô, alô, bom dia, bom dia, bom dia, bom dia, meu irmão, bom dia, minha irmã, bom dia, meu amigo, bom dia, minha amiga, bom dia pra quem não faz guerra, bom dia pra quem acordou feliz, bom dia pra quem está de bem com a vida, bom dia, minha gente, bom dia, Arroio do Silva, bom dia, Mãe Natureza. E o bom dia mais que especial ao nosso Pai Salvador, ao Deus Pai Todo-Poderoso que nos abençoa, que nos protege, que nos dá mais um lindo, maravilhoso e abençoado dia de vida. Bom dia, minha gente! Vamos lá, gurizada, vamos que vamos acordar. Vamos chegando para este novo dia, quinta-feira, 13 de agosto de 2026. Agora são 6 horas, 40 minutos e meio e já estamos aqui, hein? Transbordando a alegria de viver, transbordando o amor de Deus em nosso coração e desejando bom dia para você. Minha amiga dona de casa, meu amigo dono da casa, que Deus abençoe teu lar, a tua família, a tua vida nesta linda, maravilhosa e abençoada quinta-feira. Também quero aproveitar e já mandar um bom dia aí para os meus amigos e minhas amigas, os nossos heróis de farda da Polícia Militar, da Polícia Civil e do Corpo de Bombeiros, os verdadeiros heróis de farda. Um bom descanso para vocês que trabalharam durante a noite e um bom trabalho para quem vai trabalhar ao longo desta quinta-feira. A todos vocês aí da Segurança Pública e da Segurança Privada, bom dia, gente! Mando bom dia também para os pescadores e pescadoras do Arroio do Silva e da região. Deus abençoe este marzão maravilhoso. Um ótimo dia de pesca para vocês. Que Deus abençoe a pesca, que seja maravilhosa, como diz a palavra de Deus. Também chegando por aqui nesta quinta-feira, desejando bom dia para quem tem o dom de Deus de construir sonhos e que trabalha na área da construção civil. Bom dia aos construtores, serventes, pintores, carpinteiros, eletricistas e encanadores. Também chegando por aqui nesta quinta-feira, desejando bom dia para quem tem o dom de Deus de construir sonhos e que trabalha na área da construção civil. Bom dia aos construtores, serventes, pintores, carpinteiros, eletricistas e encanadores. Bom trabalho, minha gente. Aquele bom dia também vai pro pessoal da coleta de lixo, a todos os coletores, os recicladores, as recicladoras. Pessoal do caminhão do lixo, bom dia e bom trabalho para vocês aí, gente. Também vamos mandando bom dia para os nossos amigos da Secretaria de Obras. A gurizada que pega no pesado, alô, minha gente. Alô, pessoal da Secretaria de Obras. Bom dia, bom trabalho para vocês aí também. Chegando por aqui, desejando bom dia para as minhas amigas cozinheiras e os meus amigos cozinheiros que fazem a nossa alimentação. Bom dia, pessoal. Pessoal da costura, os costureiros e as costureiras que fazem as nossas vestes. Bom dia e bom trabalho também para vocês. As minhas amigas diaristas, domésticas e faxineiras, eu desejo uma excelente quinta-feira. Bom dia de trabalho. Trabalho aí, esta profissão maravilhosa que merece o nosso respeito e carinho. Vamos chegando por aqui nesta quinta-feira também, desejando bom dia. Bom dia para os nossos amigos taxistas e motoristas de aplicativo que nos dão carona, que nos acompanham. Deus acompanhe vocês aí, bom dia de trabalho também. Os amigos e amigas do SAMU, do Arroio do Silva e da região, samuzeiros de plantão. Então, um bom descanso para quem fez o seu plantão aí, um bom trabalho para quem vai trabalhar ao longo desta quinta-feira. Bom dia para os professores e professoras da rede municipal, estadual e particular de ensino. Bom dia para todos dos centros de educação infantil, sempre ensinando e cuidando bem das nossas criancinhas. E bom dia para quem tem papel importante na área da educação, que são as

Nossas amigas merendeiras, pessoal dos serviços gerais nas escolas, aos motoristas e monitores dos ônibus escolares. Deixa eu aproveitar também e mandar um bom dia maravilhoso aqui. A gente vai mandando, né, para quem trabalha na área da saúde, dos postos de saúde, hospitais e clínicas. Um bom descanso para vocês que fizeram seu plantão também. Um bom trabalho para quem vai trabalhar nesta quinta-feira. Bom dia para todos das farmácias e drogarias, a todos nos laboratórios e também aos socorristas e motoristas das ambos de saúde, hospitais e clínicas. Um bom descanso para vocês que fizeram seu plantão também. Um bom trabalho para quem vai trabalhar nesta quinta-feira. Bom dia para todos das farmácias e drogarias, a todos nos laboratórios e também aos socorristas e motoristas das ambulâncias. Vamos desejando bom dia também aí para a nossa gente trabalhadora, hein? Para todos os nossos amigos trabalhadores, as nossas amigas trabalhadoras, os comerciantes, as comerciantes do Arroio do Silvio e da região. Deus abençoe esse dia de trabalho de cada um de vocês aí, uma abençoada quinta-feira. E aquele bom dia também para os nossos amigos da terceira idade, os amiguinhos, as amiguinhas da terceira idade que estão com a gente tomando seu cafezinho, tomando seu chimarrão, ainda no quentinho da cama, mas já com o radinho ligado também na Verdes Mares FM. Todos nós, todos prontos para a nossa oração da manhã, junto com todos os amigos e amigas aqui da Verdes Mares FM, nós vamos orar, nós vamos colocar Deus no lugar certo da nossa vida, em primeiro lugar, vamos dar prioridade ao nosso dia para o Senhor nosso Deus, Ele que deve ter toda a prioridade do nosso dia. Nós devemos começar o nosso dia orando ao Senhor, colocando Ele em primeiro lugar na nossa existência, na nossa família. Nós temos que abrir as portas da nossa casa para o Senhor entrar, minha gente, porque Deus está aí batendo a porta da nossa casa, querendo entrar. Ouça bem o que diz a palavra do Senhor para você nesta manhã. Ei, eis que estou à porta e bato. Se você abrir, eu entrarei, farei morada e cearei com você. Ouça bem, Deus está à porta da nossa casa, está batendo, está querendo entrar, está querendo fazer morada. Não é apenas uma visita, não, meu amigo e minha amiga. Vamos abrir as portas da nossa casa e deixar o Senhor entrar, minha gente. Você consegue deixar a luz do céu entrar? Você consegue abrir as portas da tua casa física? Você consegue abrir as portas do teu coração agora? Você consegue dar a oportunidade para Deus em primeiro lugar? Você consegue deixar a luz do céu entrar? Você consegue abrir as portas da tua casa física? Você consegue abrir as portas do teu coração agora? Você consegue dar a oportunidade para Deus em primeiro lugar do teu dia, antes de qualquer coisa, antes de você se preocupar com qualquer outra coisa do teu dia? Abre bem as portas do teu coração. Faz o seguinte, abre bem as portas da tua casa física e deixe a luz do céu entrar. Receba esta luz maravilhosa. Hoje o sol não brilha para nós aqui, é um dia nublado, é um dia com chuva, mas Deus sempre vai brilhar. O Espírito Santo do Senhor não vai deixar de brilhar em nossa vida, brilhar em nossos caminhos. O Senhor é a luz para o nosso caminho, a lâmpada para os nossos pés. É Deus e sua palavra. Pai querido e amado, estamos abrindo as portas da nossa casa e sentindo a presença do Espírito Santo do Senhor. Aleluia! Queremos que o Senhor entre dentro do nosso coração agora, Pai, e venha com esta paz que excede todo entendimento. Venha com esta luz que traz paz, que traz mansidão, que traz a alegria de viver de volta, que traz o ânimo da vida. Você pode deixar a luz do céu entrar aí na tua casa, meu amigo e minha amiga. Você pode deixar a luz do Senhor entrar dentro do teu coração. Abre bem as portas do teu coração. Você que está desanimado, eu sei, você que está cansado, você que muitas vezes acredita que o dia não é bom, nem todo dia é um bom dia, não. Às vezes nós estamos tristes, a nossa alma abatida, mas nós podemos abrir as portas para o Senhor renovar. Querido Deus e amado Pai, nós abrimos as portas da nossa casa física, do nosso coração, mas não apenas isso. Nós abrimos as portas da nossa casa e da nossa vida por completo, da nossa casa material, do nosso trabalho, da nossa empresa, da nossa família, dos nossos filhos, e te colocamos em primeiro lugar dentro de tudo, Pai. Em primeiro lugar da nossa vida, por completo, queremos por completo da nossa casa material, do nosso trabalho, da nossa empresa, da nossa família, dos nossos filhos, e te colocamos em primeiro lugar dentro de tudo, Pai. Em primeiro lugar da nossa vida por completo, queremos que o Senhor seja o escudo protetor da nossa vida, da nossa casa, da nossa família, do nosso trabalho, da nossa empresa. Nós estamos deixando a luz do céu entrar, nós estamos te colocando em primeiro lugar, nós te colocamos como prioridade do nosso

0: nosso dia e sentimos esta presença maravilhosa no começo da manhã. Abriu bem as portas do teu coração, meu amigo e minha amiga, abriu as portas da tua vida por completo, deixou a luz do Senhor entrar para você aí. Então vamos fazer o seguinte, agora nós vamos orar ao Senhor, a oração que o Senhor Jesus Cristo nos ensinou, vamos fazendo o sinal da cruz, pois vem chegando a oração do Pai Nosso.
1: Pai nosso que estais no céu, santificado seja o vosso nome. Venha a nós o vosso reino. Seja feita a vossa vontade, assim na terra como no céu. O pão nosso de cada dia nos dai hoje. Perdoai as nossas ofensas, assim como nós perdoamos a quem nos tem ofendido. E não nos deixeis cair em tentação, mas livrai-nos do mal. Amém.
0: Amém, Pai. Amém, meu Deus. Não nos deixeis cair em tentação, mas livra-nos do mal, pois teu é o reino, o poder e a glória para sempre. Pois louvado seja o nome do Senhor, nosso Deus, nas nossas vidas, meus amigos e minhas amigas. Para sempre seja louvado, querido Deus e amado Pai. Nós vamos agora, juntos, agradecer a Ti por mais um dia de vida. Lembre-se, meu amigo e minha amiga, nem todo dia é um bom dia, mas todo dia é devado. Querido Deus e amado Pai, nós vamos agora, juntos, agradecer a Ti por mais um dia de vida. Lembre-se, meu amigo e minha amiga, nem todo dia é um bom dia, mas todo dia devemos lembrar de agradecer ao Senhor por mais uma oportunidade de estar vivos. Obrigado, meu Deus! Obrigado, meu Pai! Muito obrigado, Senhor, pelo lindo, maravilhoso e abençoado dia de vida que vai nos dando. Obrigado, Senhor, pela oportunidade de poder levantar da cama depois de uma noite abençoada, tranquila, quentinha e maravilhosa de sono, de descanso e de repouso. O Senhor nos permite viver este dia com a Tua presença, Pai querido, podendo contemplar as Tuas lindas e abençoadas coisas para o nosso dia a dia, as obras de Tuas mãos, enxergar o Senhor no canto e no voar dos pássaros, no quebrar das ondas, no nascer do sol. Obrigado pelo ar puro que respiramos deste paraíso e a chuva que cai. Seja uma chuva de bênçãos ao continuar tocando nosso rosto, a nossa casa, a nossa família, nosso trabalho. Obrigado, meu Deus, pois quantas e quantas pessoas, meus amigos e minhas amigas, gostariam de poder ouvir, enxergar, sentir e até mesmo respirar este ar puro maravilhoso. Obrigado, Pai, por tanta bondade e misericórdia que vem do Senhor. As Suas misericórdias são inesgotáveis. Obrigado, meu Deus, por nos dar também um novo e maravilhoso dia de trabalho, hein? Que alegria, Papai, poder levantar da cama e sair para o nosso trabalho contemplando as alegrias do Senhor. A alegria do Senhor é a nossa força para o nosso trabalho também. Então vamos fazer o nosso trabalho hoje como se estivéssemos fazendo para o Senhor. Não apenas hoje, todos os dias, sem reclamar, sem pedir uma doença para não ir trabalhar, sem passar ninguém para trás. Vamos fazer o bem, vamos ajudar as pessoas, vamos fazer com alegria, com sorriso, mesmo que não seja aquele trabalho que você gostaria de estar fazendo, mesmo que não seja aquele salário que você gostaria de estar ganhando. Vá para o teu trabalho alegre, saltitante, falando com o Senhor e glorificando o nome dele, que você possa fazer o bem, meu amigo, e estar fazendo, mesmo que não seja aquele salário que você gostaria de estar ganhando. Vá para o teu trabalho alegre, saltitante, falando com o Senhor e glorificando o nome dele, que você possa fazer o bem, meu amigo e minha amiga, pois o Senhor dá a oportunidade de ter um trabalho para tirar o sustento para nós e para nossa família. Isso já é muito mais do que merecíamos e merecemos, mas Deus também nos dá a oportunidade de sonhar e conquistar fazendo bem. Aqueles sonhos que Ele coloca em nosso coração, o conforto da nossa casa, o conforto do nosso trabalho, a comodidade do nosso carro, da nossa moto, das nossas vestes, mesmo sabendo que tudo isso é supérfluo em nossa vida. Nós não agradecemos pelo valor das coisas, não. Por mais simples que sejam, nós agradecemos pela bondade do Senhor de nos dar o conforto aqui para nós nesta vida. Obrigado, meu Deus, por abençoar e prosperar a vida do meu amigo trabalhador, da minha amiga trabalhadora. Obrigado, meu Deus, por abençoar e prosperar o comércio do Arroio do Silvio e da região. Obrigado, Senhor, por abençoar e prosperar a nossa rádio. Queremos ser glorificados contigo. Use o nosso dom, o nosso trabalho e as condições financeiras que o Senhor já nos deu a mais para viver, para o Senhor falar. Que possamos ter sabedoria para entender e saber quem devemos ajudar em forma de gratidão, sem cobrar absolutamente nada. E que todo o agradecimento seja dado a Ti, Senhor. Obrigado, meu Deus, pelo novo e maravilhoso dia de alimentação. Muitas vezes esquecemos de

Agradecer o alimento sagrado, né? Porque faz parte do nosso cotidiano. Todos os dias tem o café da manhã, todos os dias tem o almoço, todos os dias tem a janta e muitas vezes passa despercebido. Mas aqui com a gente, Pai, não, aqui na nossa manhã não passa despercebido a bondade do Senhor de alimentar o nosso corpo físico. Jamais passará, Pai, pois todos os dias agradecemos por toda a alimentação e fartura que o Senhor nos dá, mesmo sabendo que nem só de pão vive o homem, mas de toda palavra que sai da boca de Deus. Não deixe passar despercebido este momento maravilhoso para você e para tua família, que é o alimento que Deus, mesmo sabendo que nem só de pão vive o homem, mas de toda palavra que sai da boca de Deus. Não deixe passar despercebido este momento maravilhoso para você e para tua família, que é o alimento que Deus coloca na tua mesa. Permite toda a fartura e permite que nunca falte nada na tua mesa. Obrigado, Pai, por nos dar muito mais do que precisamos para viver, muito mais do que merecíamos e merecemos. Obrigado por todo o alimento do nosso corpo físico, que o Senhor coloca também na mesa dos meus amigos e minhas amigas ouvintes e cada um de seus familiares. Eu te agradeço também por toda a alimentação e fartura que colocas na mesa das pessoas que não fazem mais parte do nosso convívio ou que não gostam da gente, mas que recebem este alimento e a bênção para eles e seus familiares. Obrigado, Pai, mas sabemos que não é só de pão que vive o homem, é do alimento do nosso espírito, da nossa alma, que é a tua palavra, e que possamos criar um hábito todos os dias, meus amigos e minhas amigas, do mesmo modo que o nosso corpo físico dá sinais de que precisa ser alimentado, o nosso espírito também, que possamos criar este hábito, como fizemos aqui de manhã, todos os dias, nos alimentando da palavra de Deus, possamos fazer isso também ao meio-dia, à noite, em nossa casa, com a nossa família, tudo para glorificar o nome de Deus em nossa vida. Obrigado, Senhor, por nos dar um novo e maravilhoso dia do outro alimento que nos traz vida. Este outro alimento que é essencial para a nossa vida, Pai. Este outro alimento que nos traz saúde e que nos traz a Tua bênção também. Te agradecemos por nos dar a água maravilhosa que mata e sacia a sede do nosso corpo físico. Obrigado, meu Deus. Obrigado por este alimento tão importante na nossa vida. E fica ainda melhor com a tua bênção. É por isso que não deixamos de fazer isso nenhum dia. Todos os dias da nossa vida, todos os dias aqui, nós pedimos a tua bênção, porque é tão maravilhoso. Bênção. É por isso que não deixamos de fazer isso nenhum dia. Todos os dias da nossa vida, todos os dias aqui, nós pedimos a tua bênção, porque é tão maravilhoso quando pedimos a bênção. Lembro quando éramos novos e pedimos a bênção para o nosso vovô, para o nosso padrinho, para a nossa madrinha, para a nossa vovó. Então, não há coisa mais maravilhosa do que pedir a bênção. Que Deus nos abençoe e abençoe o nosso copo com água e inunde os nossos corações com o seu amor. Obrigado, Papai, por abençoar o nosso copo com água e inundar os nossos corações e a nossa vida com o teu amor. Que o Senhor abençoe o nosso copo com água também e nos traga sabedoria para entender os sinais de oração que o Senhor nos manda e fazer aquilo que te agrada. Obrigado por fortalecer a nossa fé na bênção do copo com água, para entender que os sinais de oração que o Senhor nos manda é melhor do que queremos, é o que precisamos. E ainda, Pai, obrigado por nos trazer a paciência para aguardar tudo no determinado tempo do Senhor. Obrigado pela força que vem do Pai, abençoando o nosso copo com água e abençoando o copo com água dos meus amigos e minhas amigas ouvintes. Obrigado, meu Deus, por ser o Rei dos Reis, o Pai dos Pais, o Juiz dos Juízes, o Doutor dos Doutores e o Médico dos Médicos. És Tu, Senhor, o único que pode nos julgar, o único que pode nos defender, o único que pode e realiza milagres em nossa vida. Por isso, meu Deus, obrigado pelo bem mais precioso e valioso que não há dinheiro no mundo que possa comprar. Obrigado por abençoar, cuidar e curar a nossa saúde, Pai, a saúde dos nossos amigos, dos nossos familiares. Obrigado por abençoar, cuidar e curar a saúde dos meus amigos e minhas amigas ouvintes e cada um de seus familiares. Obrigado por abençoar, cuidar e curar a saúde das pessoas que não fazem mais parte do nosso convívio ou que não gostam da gente, mas recebem a bênção da nosso pedido de oração na área da saúde para eles e seus familiares. Obrigado por abençoar a minha saúde e a saúde daqueles que te pediram a bênção do copo com água. O Senhor, que é o amigo dos amigos da gente, mas recebem a bênção da nosso pedido de oração na área da saúde para eles e seus familiares. Obrigado por abençoar a minha saúde e a saúde daqueles que te pediram a bênção do copo com água. O Senhor, que é o amigo dos amigos e está presente em

0: que seria de nós sem a fé que temos no Senhor nosso Deus, hein? Por mais que a gente sofra, meus irmãos e minhas irmãs, devemos dizer obrigado, nem todo dia é um bom dia, não. Mesmo que você esteja passando por momentos difíceis, momentos de dificuldades, se você está vivendo momentos de alegria, de fartura, lembre-se também disso, nem todos os dias são bons dias. O Salmo 42, no versículo 11, nos diz isso. Por que está tão triste assim, ó minha alma? Por que está tão perturbada assim dentro de mim? Põe a sua esperança em Deus, pois ainda o louvarei. Ele é o meu Salvador e o meu Deus. Há dias em que acordamos sem energia para nada, né? Com um peso no peito que não sabemos explicar direito. Nem todo dia é um bom dia. E fingir o contrário só afasta a gente de Deus. O autor deste salmo também não estava bem. Longe de casa, lembrando dos dias em que liderava a multidão até o templo em festa. Agora só tinha lágrimas como comida dia e noite. Ele não escondeu a tristeza, ele conversou com ela. Repare o que ele faz, em vez de deixar a tristeza falar sozinha, ele se pergunta, quase surpreso com o próprio estado, por que está? Por que você está assim tão triste, ó minha alma? É uma pergunta honesta. Quase surpreso com o próprio estado, por que está? Por que você está assim tão triste, ó minha alma? É uma pergunta honesta. Não uma repreensão. Só depois de perguntar, ele escolhe esperar em Deus. Essa mesma frase se repete 3 vezes neste Salmo 42, como quem precisa se lembrar da mesma verdade várias vezes ao dia. Escolher esperança não é resolver a tristeza numa vez só, é voltar a Deus de novo, cada vez que ela reaparece. Deus não pode, ou melhor, Deus não pede que você finja estar bem. Pede que, mesmo triste, você continue falando e orando com Ele. Hoje, ao invés de engolir o desânimo, pergunte à sua própria alma, em voz alta ou no papel, por que estou assim? Sem pressa de responder certo. Releia este salmo, Salmo 42 inteiro, e note que o salmista chora e espera ao mesmo tempo, e você também pode fazer isso. Querido Deus e amado Pai, hoje nós não estamos bem e não queremos fingir que estamos bem. A nossa alma está pesada e nós nem sabemos explicar direito o porquê, mas nos ajuda a fazer como o salmista, falar contigo sobre esta tristeza em vez de carregá-la sozinha. Mesmo sem vontade agora, escolhemos esperar em ti, porque sabemos que ainda iremos te louvar. Em nome do Senhor Jesus Cristo é o que te pedimos, e pedimos também, Pai, que o Senhor retire e afaste toda a maldade, todas as coisas ruins, todos os pensamentos negativos, todas as brigas, as invejas, as intrigas, a maldade que há neste mundo e no coração das pessoas, todas as enfermidades, as doenças, cânceres, as depressões, as armadilhas do inimigo, pensamentos negativos, todas as brigas, as invejas, as intrigas, a maldade que há neste mundo e no coração das pessoas, todas as enfermidades, as doenças, cânceres, as depressões, as armadilhas do inimigo, meu Deus amado, repreenda o inimigo e afaste ele toda esta maldade na nossa casa, no nosso trabalho, da nossa cidade, da nossa família, do lar e da vida dos meus amigos e minhas amigas ouvintes e seus familiares, do comércio, do Arroio do Silvio e da região, de perto da nossa rádio, afaste toda a ação do inimigo da nossa vida e dos nossos pensamentos e coloque em algum lugar onde nem o ser vivo possa ser tocado. Que possamos viver em harmonia, em alegria, no mais lindo e abençoado dia de vida. Muito obrigado, meu Deus. Nós iremos fazer agora a oração do Salmo 121. Nem todo dia é um bom dia, mas de onde é que vem o nosso socorro, hein?
1: Salmo 121. Deus, o nosso protetor. Olho para os montes e pergunto, de onde virá o meu socorro? O meu socorro...

0: Vem do Senhor Deus, que fez o céu e a terra. Ele, o seu protetor, está sempre alerta e não deixará que você caia. O protetor do povo de Israel nunca dorme, nem cochila. O Senhor guardará você. Ele está sempre ao seu lado para protegê-lo. O sol não lhe fará mal de dia, nem a lua de noite. O Senhor guardará você de todo perigo. Ele protegerá a sua vida. Ele o guardará quando você for e quando você voltar, agora e sempre.
1: Nem todo dia é um bom dia.
0: Ele protegerá a sua vida. Ele o guardará quando você for e quando você voltar, agora e sempre.
1: Nem todo dia é um bom dia, mas Deus protegerá você agora e sempre. Pai amado, agora te pedimos a proteção dos teus anjos da guarda.

Amém, meu Deus, sempre nos guarde, nos governe, nos ilumine, nos abençoe, nos proteja com os teus anjos da guarda, protegendo assim, Pai, os nossos filhos, os nossos pais, as nossas mães, os vovôs, as vovós, os bisos e as bisas, protegendo também, Senhor nosso Deus, aqueles que nos protegem, que enfrentam o perigo para a nossa proteção, a Polícia Militar, a Polícia Civil e o Corpo de Bombeiros, proteja eles e seus familiares também, Paizinho, proteja, meu Deus, as criancinhas e os estudantes, o futuro do nosso planeta, os motoristas e viajantes que enfrentam os perigos das estradas, proteja com os teus anjos da guarda, todos os trabalhadores, as trabalhadoras, o comércio do Arroio do Silvio e da região, proteja a nossa rádio, Pai, proteja todas as famílias, todos os lares com os teus anjos da guarda, proteja os meus amigos e minhas amigas ouvintes e seus familiares, proteja também as pessoas que não fazem mais parte do nosso convívio ou que não gostam da gente nesta linda e abençoada quinta-feira, 13 de agosto de 2026. Agora são 7 horas e 4 minutos e o nosso programa da Verdes Mares FM, também as pessoas que não fazem mais parte do nosso convívio ou que não gostam da gente nesta linda e abençoada quinta-feira, 13 de agosto de 2026. Agora são 7 horas e 4 minutos e o nosso programa da Verdes Mares FM está entrando no ar. Alô, minha gente, muito bom dia, quinta-feira chuvosa no Arroio do Silva, mais um dia úmido, mais um dia de chuva, a previsão é assim, ontem choveu o dia inteiro, daqui a pouquinho vamos trazer então todas as informações, toda a movimentação aqui dos dados da Central de Meteorologia, o que que já choveu aí nas últimas 24 horas, nós vamos falar de previsão do tempo aqui em nome do Laboratório 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E você, vai com a gente, até pertinho das 10 horas da manhã, com muita informação. Hoje tem bate-papo por aqui, nosso amigo, o instrutor autônomo Darinho, vai falar, né, sobre as aprovações, sobre como que funciona aí para você fazer a sua primeira CNH com a CNH do Brasil, entre outros assuntos e destaques por aqui. Vamos juntos então? Mas antes, seguimos agradecendo a Deus por nos deu, pois ele nos deu a oportunidade de morar e viver neste paraíso. Vamos com a execução do hino municipal de Balneário Arroio do Silva na voz da Associação Coral. Mas antes, seguimos agradecendo a Deus por nos deu, pois ele nos deu a

oportunidade de morar e viver neste paraíso. Vamos com a execução do hino municipal de Balneário Arroio do Silva na voz da Associação Coral, louvando a nossa pátria municipal.

Alô, Balneário Arroio do Silva. Alô, nossa cidade, em teus braços nós queremos e estamos descansando. E é nosso orgulho dizer, sendo nativo ou adotivo, somos filhos deste lugar maravilhoso, pela misericórdia de Deus. Vamos nessa, pessoal. Vamos começando o nosso programa, então, até juntinhos, até as pertinho das 10 da manhã, né? Nós vamos ficando aí com muita informação para vocês, começando com a hora certa, temperatura e previsão do tempo. Vamos começando com os destaques da Central de Meteorologia por aqui, minha gente. Até as pertinho das 10 da manhã, né? Nós vamos ficando aí com muita informação para vocês, começando com a hora certa, temperatura e previsão do tempo. Vamos começando com os destaques da Central de Meteorologia por aqui, minha gente. 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Informando a hora certa e a temperatura por aqui, são 7:08, 7:08. 14 graus de temperatura neste começo de manhã, hein? 14 graus a temperatura. A umidade relativa do ar é alta, é de 100%, segue bastante alta a umidade. Vento soprando numa média de 9 km por hora agora, com rajadas que variam entre 14 e 15 km por hora. Vento que sopra mais do sentido oeste por enquanto, tá? Uma brisinha, aquela brisinha que vem da serra. Acúmulo de chuva das últimas 24 horas choveu bastante, hein, pessoal? Acúmulo de chuva das últimas 24 horas já choveu o equivalente a 38 milímetros. Desde o início das chuvas, que foi um pouquinho mais aí, já choveu 24 horas, choveu bastante, hein, pessoal? Acúmulo de chuva das últimas 24 horas já choveu o equivalente a 38 milímetros. Desde o início das chuvas, que foi um pouquinho mais aí, já choveu 50 milímetros aqui pra nós. É bastante, hein, pessoal? Bastante chuva mesmo. Muita chuva aqui nos parâmetros da Epagre-Sirã, tá? Ali na Lagoa da Serra. Choveu também em Jacinto Machado 50 milímetros, Timbé do Sul 40 milímetros, Sombrio 46, Meleiro 37, então assim por diante. Tá chovendo bastante, é muita chuva mesmo que tem sido nas últimas horas aqui para nós. E a previsão não é das melhores, né? As temperaturas máximas ontem chegaram à casa dos 15 graus, não passou disso. Ó, vejam bem, hein? Nós tivemos 12 graus de mínima e não passou entre 14 e 15 graus aqui para nós. Foi aquele momento que a gente destaca, né?

0: que é aquele frio úmido, que é, não aquece nunca, tá sempre desse jeito. Hoje mínimas entre 13 e 14 graus, a previsão do tempo indica que vamos ter máximas entre 15 e 16. Deve ser novamente um dia chuvoso, nublado, sem aberturas de sol, deve permanecer assim ao longo do dia, pelo menos para os próximos dias ainda. Hoje, quinta-feira, amanhã, sexta e também no sábado. Domingo pode ter uma breve mudança no tempo pelos dados que a gente tem aqui da Central de Meteorologia. Hoje ainda vamos ter um vento sul e sudoeste soprando, né? Não muito forte, com rajadas que possam chegar até 30 km por hora. A chuva deve ser contínua, deve permanecer assim. E nós vamos ter aí, né, principalmente para sexta, sábado e domingo, a mudança no vento, mas com rajadas mais fortes de vento nordeste e leste, podendo chegar aí entre 50 e 50. E nós vamos ter aí, né, principalmente para sexta, sábado e domingo, a mudança no vento, mas com rajadas mais fortes de vento nordeste e leste, podendo chegar aí entre 50 e 55 km por hora. Tem previsão de chuva. Para os próximos dias deve permanecer úmido, segundo os dados que a gente tem aqui da Central de Meteorologia. Essa é a previsão do tempo, esses são os destaques, o nascer do sol, né? Para hoje, meus amigos e minhas amigas, nós não podemos ver, mas foi às 6h51, há 20 minutinhos atrás, 6 horas e 51 minutinhos, nós tivemos o nascer do sol. Já o pôr do sol acontecerá às 5h53 da tarde, às 17 horas e 53 minutos, final da tarde, começo da noite aqui em Balneário Arroio do Silva. É a previsão do tempo que você vai conferindo com a gente na Central de Meteorologia e em seguida, de repente, antes ou depois do plantão policial, a gente sempre atualiza com os meteorologistas da Epagre-Siram. Depende da disponibilidade deles lá e a gente traz a previsão do tempo completa desta quinta-feira e também do final de semana. 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Reforçando a hora certa e a temperatura, o dia vai amanhecendo nublado, agora por enquanto não tem chuva, é um chuvisquinho apenas, pouca coisa. Nós estamos com 7 horas e 13 minutos, com 14 graus de temperatura. O dia deve ser assim, as máximas não devem passar aí da casa dos 15 ou 16 graus. Vamos permanecer com o vento sudoeste sul soprando com rajadas de 30 até 35 km por hora e a chuva deve permanecer ao longo do dia. Então teremos a probabilidade de uma quinta-feira úmida com chuva ao longo de toda esta quinta-feira. Não só hoje, mas também amanhã e também no sábado. Previsão do tempo. Atualizando aqui para você os destaques da Central de Meteorologia. Nós vamos fazer um intervalinho aqui, meus amigos e minhas amigas, e na sequência voltamos anunciando os destaques dos jornais em nome do Martinello Supermercado, que já está com suas portas abertas todos os dias das 7 da manhã às 9 da noite, sem fechar ao meio-dia. Aguarde aí, um intervalo é rápido e nós voltamos já com os destaques aqui, meus amigos e minhas amigas, do Diário Catarinense, da Zero Hora de Porto Alegre.
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4: E nós estamos de volta, são 7 horas e 17 minutos. Você está acompanhando Cidade Alerta da Verdes Mares FM. 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Anunciando a chegada dos jornais Diário Catarinense, Zero Hora de Porto Alegre. Vamos juntos então, minha gente. Capital do estado também amanhece com chuva. 15 graus a temperatura lá em Florianópolis. 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
1: 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Trazendo os destaques aqui pra gente, vamos começando com as informações do Diário Catarinense. Olha, saúde, hein? Em meio a surto de sarampo, Santa Catarina reforça vigilância e alerta para a vacinação. Atenção, atenção, hein, gente? O Brasil tem registrado casos e situação internacional preocupa serviços de saúde que devem se manter atentos para a atuação, tá bom? Em meio a esse surto de sarampo, é o estado de Santa Catarina que está reforçando a vigilância, tá certo? Desde 2025, a circulação do vírus do sarampo aumentou no continente americano. Segundo os dados da Secretaria de Estado de Saúde de Santa Catarina, de junho de 2026, foram registrados 22.324 casos confirmados no primeiro semestre deste ano de 2026, até junho, tá? A maior causa provável é o aumento de fluxo de pessoas decorrentes da Copa do Mundo da FIFA. Ah, então é uma atenção que tem que ser dada. O Brasil é reconhecido mundialmente pela luta contra o vírus do sarampo, tendo recebido o certificado de eliminação do sarampo em 2015 e novamente em 2024. Entretanto, voltaram a aparecer os casos pelo país e aí as autoridades de saúde acendem um alerta. De acordo com informações da Diretoria de Vigilância Epidemiológica, a DIV aqui do estado de Santa Catarina, responsável por casos pelo país, e aí as autoridades de saúde acendem um alerta. De acordo com informações da Diretoria de Vigilância Epidemiológica, a DIV aqui do estado de Santa Catarina, responsável pela detectação, então... E obviamente a prevenção da doença, a principal razão para o retorno do vírus é a circulação de pessoas, então, de países com surtos ativos da doença em decorrente da Copa do Mundo, que foi no México, nos Estados Unidos e também no Canadá. Segundo informações, para vocês terem uma ideia, só no mês de junho foi confirmado aí 11.500 casos no México, seguidos por 2.000 dos Estados Unidos e 1.000 no Canadá. Então é importante estar atento aí, atenção papais e mamães, atentos aí para o vírus do sarampo, tá? Casos de sarampo voltaram a aparecer no Brasil. E é importante aí o alerta para a vacinação. 7h23. Olha a justiça. Moraes arquiva investigação sobre suposto apoio da Avan a bloqueio ilegal em Santa Catarina após a eleição de 2022. Líder do PT na Câmara atualiza estado de saúde após sofrer AVC em meio à sessão em Brasília. Que coisa, hein, gente? Independente da sigla partidária, né? Isso aí não, nós não podemos nunca querer e desejar o mal à saúde de alguém.

ou para alguém, né? Eu sei que tem pessoas, o extremismo, o fanatismo leva a isso. O deputado de Santa Catarina, Pedro Ukzai, né? Ele passou mal durante uma reunião do Colégio de Líderes da Câmara dos Deputados. Ele, que é deputado federal de Santa Catarina pelo PT, Pedro Ukzai, publicou aí uma foto no hospital e atualizou o seu estado durante uma reunião do Colégio de Líderes da Câmara dos Deputados. Ele, que é deputado federal de Santa Catarina pelo PT, Pedro Ukzai, publicou aí uma foto no hospital e atualizou o seu estado de saúde ontem, quarta-feira, após sofrer um AVC isquêmico durante uma reunião na Câmara dos Deputados na terça mesmo. Ele segue internado no Hospital DF Star, em Brasília. Não é no SUS, obviamente, né? Com certeza não é no SUS. É por isso que eu digo. Todo mundo fala que o SUS é maravilhoso. Todo mundo fala que o SUS é a melhor referência de saúde. Mas na hora que eles, deputados, senadores, governadores e até mesmo presidente da República e ministros, entre outros, aqueles que têm um poder aquisitivo, não vão para o SUS, não, né? Eles vão para os melhores hospitais. E a população tem que ficar com a qualidade do SUS, que eles assim falam. Obviamente que eu não estou falando aqui do quadro de saúde, sou solidário porque ninguém merece passar por essa questão, AVC ou qualquer outro problema de saúde, independente da sigla partidária, independente da polaridade que estamos vivendo politicamente, né? Mas o que eu gosto de frisar é que eles não enfrentam a questão do SUS, que você, meu amigo e minha amiga, que está aí me acompanhando agora, passa por dificuldades. Às vezes tem que ficar aí uma

É a diferença. Olha, pastor e radialista é condenado. Pastor e radialista, deve ser o mesmo, né? É condenado por incitar discurso homofóbico durante programa ao vivo em Camboriú. Tá? Tá aqui, em Camboriú, um radialista foi condenado pelo juízo da vara criminal por proferir ofensas de cunho homofóbico durante um programa de rádio transmitido ao vivo. De acordo com a denúncia apresentada pelo Ministério Público de Santa Catarina, o homem fez um discurso pouco antes da eleição do Conselho Tutelar da Cidade 2023, orientando que os ouvintes não votassem em candidatos LGBT+. Na ocasião, o profissional defendeu que a população votasse em candidatos evangélicos e desaconselhou a escolha de pessoas com diferentes orientações sexuais e identidades de gênero. Aí é complicado. O homem também atua como pastor, então pastor e radialista. Aí é brincadeira, né, cara? Aí o cara tá querendo se complicar. Vejam bem como é difícil estar aqui, né? As pessoas às vezes falam, já ouvi comentários, a profissão é fácil, né? É só falar, você só precisa estar sentado e falar. O seu trabalho é assim, né? Já falaram isso pra mim, daí eu digo, pois é. Mas quanto o cuidado de falar pra não ter problemas com justiça? E nós estamos aqui há muitos e muitos anos e graças à bondade do Senhor, né? E nos dando sempre a oportunidade de cuidados para não ofender ninguém, nós estamos aqui há muitos anos sem nenhum problema com a justiça. Não é porque nós temos a oportunidade de estar aqui que nós devemos falar ou dizer e julgar ou fazer alguma coisa assim, né? Vejam bem a situação da... Não é porque nós temos a oportunidade de estar aqui que nós devemos falar ou dizer e julgar ou fazer alguma coisa assim, né? Vejam bem a situação deste pastor e radialista lá de Camboriú. Olha, a falta de profissionais e estrutura precária colocam assistência social de Porto Belo na mira do Ministério Público. Também é destaque aqui no Diário Catarinense. O município terá que recompor equipes do CRAS, do CREAS, Serviço de Família Acolhedora e apresentar plano de ação para otimizar os serviços. Poxa, falta de profissionais e a estrutura precária lá em Porto Belo, tá? Na assistência social. É outra questão que a gente tem que falar, né? Que tem que ser muito bem elaborada e muito bem investida, porque é uma necessidade com certeza. Olha, de Blumenau para a Amazônia, médicos enfrentam o isolamento e levam mais de 4.600 atendimentos a comunidades ribeirinhas. Único hospital infantil de Lages inaugura nova UTI com 20 leitos e investimento de 18 milhões de reais. Aqui dentro do Diário Catarinense, vamos seguindo por aqui. Olha, Anvisa aprova IA de startup de Santa Catarina que faz laudos de exames de imagem em 13 segundos. É isso? Olha, a inteligência artificial sendo utilizada para o bem, hein? A inteligência artificial 224 Scan, criada pela empresa Nim Saúde, começa a ser usada em clínicas e laboratórios do país. É a Anvisa que aprovou a IA, então, né, de startup de Santa Catarina, que faz laudos de exames de imagens em 13... Começa a ser usada em clínicas e laboratórios do país. É a Anvisa que aprovou a IA, então, né, de startup de Santa Catarina, que faz laudos de exames de imagens em 13 segundos. Legal. Esta nova IA, ela faz leitura destes exames em poucos segundos, o que acelera a entrega de diagnósticos e também de tratamentos. Demora 13 segundos para analisar uma radiografia de pulmão. E não é só isso, não. É a realização de análises de laudos de exames de raio-x, ressonância magnética e tomografia computadorizada. Que legal, hein, cara? Usando para o bem. É isso que tem que ser. 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

0: 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Olha, seguindo por aqui, 157 metros de altura e só 10 de largura. Como será o novo arranha-céu magrelo em Balneário Camboriú? Não é possível, né, cara? Os caras vão fazer um prédio de 157 metros de altura e apenas 10 de largura. É menor que um terreno, terreno básico aí, 12 por 30, tá? Ele vai ser assim, bem fininho, e apenas 10 de largura. É menor que um terreno, terreno básico aí, 12 por 30, tá? Ele vai ser assim, bem fininho, como a gente diz assim, bem magrelinho. Mega operação nacional contra anabolizantes adulterados cumpre mandado e prende suspeito em cidade aqui de Santa Catarina, hein? Aconteceu no bairro Brasília, em Tubarão também, tá? Esse fato aí aconteceu na cidade de Tubarão, aqui em Santa Catarina, e também em Criciúma, tá? Nós vamos destacar aí já para vocês, são as notícias, as informações também do plantão policial. Mulher que desapareceu após café de rotina em Joinville é localizada em estado vizinho. 7h32, pra gente finalizar aqui os destaques, tá? A Larissa Valéria da Silva Moreira, de 27 anos, estava desaparecida após sair para tomar um café em uma lanchonete no centro de Joinville. Foi encontrada depois de 6 dias de busca. Segundo a família, ela foi encontrada em Curitiba e estava hospedada na casa de um homem que se identificou através da repercussão das notícias da imprensa. Graças a Deus, foi encontrada com vida. Vamos agora aos destaques da Zero Hora de Porto Alegre. 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
0: 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Vamos aos destaques da Zero Hora de Porto Alegre, então. Lojas Quero Quero, a capital gaúcha amanhece com chuva também, 15 graus a temperatura. Porto Alegre amanhecendo com chuva por lá mais uma vez. Olha, no Rio Grande do Sul, parecia que ele tinha me chipado. Casos de stalking se mantêm em alta no Rio Grande do Sul 5 anos após tipificação, tá? O aumento foi registrado entre 2022 e 2025. Legislação específica foi sancionada em abril de 2021. Tem mulheres como principais vítimas. Tá? Neste caso.

então do Stalking, ou Stalking, né? Dias e noites, tá? Este caso aí, então, do Stalking, ou Stalking, né? Dias e noites em estado constante de vigilância. Era, não importava se Camila estava no mercado ou descia para alguma coisa, é o que estão falando aqui. Ela estava sempre sendo monitorada. Que coisa, hein, gente? Que loucura. Esquema internacional. Vítima do Rio Grande do Sul perdeu 37 milhões de reais em golpe do falso investimento. Grupo que esvazia contas é alvo de operação em 3 estados. Gente, 37 milhões de reais em golpe do falso investimento. Precisava investir ainda mais? 37 milhões, precisava investir ainda mais? Investigação do Departamento Estadual de Repressão aos Crimes Cibernéticos realiza prisões em Santa Catarina, São Paulo e lá no Rio Grande do Sul. Ao longo de 6 meses, uma gaúcha pensou que realizava investimentos pela internet, com as quais teria alta lucratividade. Num grupo de WhatsApp, era orientada por um suposto professor especialista na área. Neste período, repassou as plataformas indicadas por ele 37 milhões de reais. Gente, eu pergunto para vocês, precisava alta lucratividade para 37 milhões de reais? Pô, alta lucratividade é para quem ganha R$ 1.500 que tem que colocar lá e ter alta lucratividade. Agora, quem tem 37 milhões é o amor pelo dinheiro. Não é possível, gente. Não é possível uma coisa dessa. 37 milhões de reais você não conseguiria viver muito bem para praticamente o resto da tua vida? Com pouca lucratividade dos 37 milhões, apenas na... 7 milhões de reais você não conseguiria viver muito bem para praticamente o resto da tua vida? Com pouca lucratividade dos 37 milhões, apenas na aplicação? Um dinheirinho aplicado normal assim? Convenhamos? Eu acho que sim, né? Meu Deus do céu, 37 milhões de reais perdidos num golpe do falso investimento. Olha a previsão do tempo, destaques aqui da Zero Hora, continuando por aqui, avanços de temporais no Rio Grande do Sul nesta quinta-feira, vai indicando risco de elevação dos rios, diz meteorologia. Atenção no estado gaúcho com as chuvas também. Quais cargos estão na disputa nas eleições 2026? Neste ano, os novos representantes, você vai votar então para deputado estadual, deputado federal, senadores, governador e também presidente da República. Você vai escolher um desses aí. Cada nome, né? Um deputado estadual, um deputado federal, um senador, um governador e um presidente da República são os cargos que estão para a eleição 2026. Vamos seguindo com mais informações e destaques aqui para vocês. Você vai conferindo a Zero Hora de Porto Alegre, são 7 horas e 38 minutos, 7h38, hein? Daqui a pouquinho a gente vai trazer para você aí previsão do tempo e destaques do plantão policial. No Brasil, pedidos de recuperação judicial no agro sobem 22% no primeiro trimestre. Pesquisa do Serasa aponta que depois de um recuo nos últimos 3 meses de 2025, solicitações voltaram a crescer. Temos que saber o porquê desses pedidos de recuperação judicial no agro. No agro, hein? No agronegócio, subindo 22%. Solicitações voltaram a crescer. Temos que saber o porquê desses pedidos de recuperação judicial no agro. No agro, hein? No agronegócio, subindo 22%. Metade dos gaúchos que usam canetas emagrecedoras comprou roupa nova. Gasto passa dos R$ 1.000. Claro que vai ter que comprar roupa nova. Você imagina um camarada ou uma camarada, né? A gente fala aqui nas duas pessoas, né? Tanto no sexo masculino quanto no feminino, usando um 48, um 50 e passando a usar um 42, um 40. É óbvio que vai ter que comprar.

0: E aí, o gasto também é com roupas novas, né? Os gastos passando aí dos R$1.000 na metade dos gaúchos que começaram a usar canetas emagrecedoras, perderam peso, obviamente, só que tiveram que investir em suas roupas. Alguns dão um jeito aí, né? Vão tentando de alguma maneira, mas a grande maioria tem que fazer roupas novas, tem que comprar roupas novas. 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Você vai acompanhando as informações e a movimentação. 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Vamos finalizar aqui os destaques da Zero Hora de Porto Alegre. 38ª Feira do Livro de Passo Fundo reunirá autores como Jefferson Tenório, MV Bill e outros em novembro. É a capital nacional da literatura. Risco nas redes não é um caso isolado de superintendente de agência que suspendeu as transmissões ao vivo do Discord. Aquele fato que acabou, né, levando uma adolescente criança a tirar a própria vida, tá? Olha, morre homem em situação de rua que teve corpo incendiado enquanto dormia em parada de ônibus. Que crueldade, hein, gente? Que crueldade. 7h41, o crime ocorreu na madrugada de ontem, da última terça-feira, em Alvorada. A vítima foi identificada como David William Souza da Cunha, de 39 anos. Independente se ele tenha feito algo ou não, ainda assim não temos que fazer justiça com as próprias mãos. Ele dormia em uma parada de ônibus no centro de Alvorada e teve o corpo incendiado. Meu Deus do céu. Vamos seguindo por aqui com mais informações e destaques para vocês. Olha, carpas aparecem em espelho d'água de Porto Alegre. Ninguém sabe como elas foram parar lá. Carpas, o peixe, carpa, sabe? Parou lá num espelho d'água na capital gaúcha. E a gente finaliza os destaques da Zero Hora de Porto Alegre no transporte público. Porto Alegre está no 10º lugar do ranking nacional de municípios com maior frota de ônibus elétricos do país, hein? Tá? Zero Hora de Porto Alegre no transporte público. Porto Alegre está no 10º lugar do ranking nacional de municípios com maior frota de ônibus elétricos do país, hein? Tá? Um passeio pelos becos e cabarés da Porto Alegre antiga. É uma imersão aí, né? Imersão no passado. São os destaques e a movimentação que a gente trouxe para você na Zero Hora de Porto Alegre em nome de Lojas Quero Quero. Vamos fazer o seguinte? Nós vamos fazer um intervalinho, minha gente. E daqui a pouquinho nós estaremos de volta. Falamos do Diário Catarinense em nome das Lojas Santa Helena. Zero Hora de Porto Alegre para Lojas Quero Quero. Você aguarda aí. O intervalo é rapidinho e nós voltamos em seguida. São 7 horas e 43 minutos. Já já estamos de volta por aqui.
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Muito bem, pessoal, estamos de volta. Você ligado na Verdes Mares FM, muito obrigado pelo carinho. São 7 horas e 53 minutinhos, 7h53, já vamos conferir aqui então. Vamos falar da hora certa, da temperatura, com a previsão do tempo. Os destaques da Central de Meteorologia, Epagre-Siram. Vamos, 7 horas e 53 minutinhos, 7h53, já vamos conferir aqui então. Vamos falar da hora certa, da temperatura, com a previsão do tempo. Os destaques da Central de Meteorologia, Epagre-Siram. Vamos ver se os meteorologistas da Epagre gentilmente nos atendem para a gente falar de previsão do tempo aqui em nome do Laboratório Marista. Segue chovendo aqui no Arroio do Silva, mais um dia úmido, mais um dia de chuva. 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

0: Vamos falar de previsão do tempo aqui, então, nesta quinta-feira, ao vivo, direto da Epagre Sirã, quem gentilmente vai nos atendendo é o nosso amigo Marcelo Martins, meteorologista da Epagre, para falar da previsão do tempo, os destaques desta quinta e também já para o final de semana. Meu amigo Marcelo, muito bom dia, tudo bem contigo aí, meu amigo?
1: Opa, tudo bem, sim, bom dia a você, bom dia aos ouvintes, tudo bom, Evandro?
0: Tudo ótimo também, meu amigo, graças a Deus, né, uma chuvinha que tem sido persistente aqui nos últimos dias, desde ontem choveu o dia inteiro, deve permanecer assim para os próximos dias ainda, Marcelo?
1: Olha, nós temos uma condição de instabilidade, né, e a condição realmente é para ter bastante nebulosidade, céu encoberto e chuva, né? Chuva em torno aí de todo o Planalto Sul, litoral sul catarinense. A tendência mesmo é que fique estável, não somente hoje, mas também amanhã. Então a gente tem um indicativo de ficar ali com bastante instabilidade de todo o Planalto Sul, litoral sul catarinense. A tendência mesmo é que fique estável, não somente hoje, mas também amanhã. Então, a gente tem um indicativo de ficar ali com bastante instabilidade, nebulosidade e chuva, né? Então, vamos ali esperar, mas a condição mesmo é ter um pancadão com trovoada, aquele risco de temporal localizado, que vem com ventania, raios, granizo, né? Então, pode ser até que seja uma das regiões mais afetadas do estado, seria o litoral sul catarinense.
0: Sim, sim. Ô Marcelo, e essa previsão de chuva, de até temporal, como você falou aí, grandes volumes ou nem tanto assim?
1: Olha, todos os volumes giram em torno diariamente ali de 20 a 50 milímetros. Não é grande coisa, mas somados os dias,
0: exato,
1: aí se tornam uma condição um pouco mais significativa, né? Então a gente tem esse problema aí de acumular chuvas nesses próximos 3-4 dias.
0: Então deve persistir, deve permanecer chovendo aí para os próximos dias aí, até domingo, então?
1: Isso, porque já choveu ontem, né?
0: Sim.
1: Não, é pouquinho mais, vai acumulando, o solo vai saturando, muitas das vezes tem alguns deslizamentos por causa disso, né? Então a tendência é que essa instabilidade, ela prevaleça atuando nesta quinta, na sexta-feira, no sábado, até no domingo ainda tem um pouco mais de nebulosidade e chuva na região do litoral sul catarinense. Com isso, a temperatura acaba não variando muito devido ao
0: Centro
1: de nuvem, chuva e vento, né? Vento nordeste em boa parte do período, e a tendência mesmo que o mar fique também mais agitado nesses próximos dias.
0: Para a gente finalizar, então, como você falou, tem a possibilidade de vento e mar um pouquinho mais agitado, é isso?
1: Isso. Especialmente de hoje para amanhã, especialmente amanhã, sexta-feira, né? A altura de ondas um pouco mais elevada, especialmente no litoral sul Santa Catarina. O sul de Laguna sempre fica um pouco mais agitado com... especialmente de hoje para amanhã, especialmente amanhã, sexta-feira, né? Altura de ondas um pouco mais elevada, especialmente no litoral sul de Santa Catarina. O sul de Laguna sempre fica um pouco mais agitado com o vento nordeste.

0: Tá certo, meu amigo Marcelo, muito obrigado pelo carinho de nos atender aí, uma ótima quinta-feira para você e um excelente dia de trabalho também, tá, meu irmão?
1: Tá certo, olha, obrigado, bom dia a você, bom dia aos ouvintes.
0: Muito obrigado, meu amigo, bom dia ao nosso amigo Marcelo Martins, meteorologista da Epagre Ciran, gentilmente nos atendendo, trazendo as informações e previsão do tempo aqui para vocês, então, direto da Central de Meteorologia Epagre Ciran. É o órgão que monitora o tempo no estado de Santa Catarina, então vem sempre trazendo informações importantes, informações destacadas aqui que a gente possa ficar, né, ligados aqui na Verdes Mares FM. 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São 7 horas e 58 minutos, a temperatura neste momento é de 14 graus aqui no Arroio do Silva. Vamos falar de previsão do tempo, já falamos aqui, agora a gente vai então aos destaques do plantão policial, as notícias da polícia movimentada. Vamos falar de previsão do tempo, já falamos aqui, agora a gente vai então aos destaques do plantão policial, as notícias da polícia, movimentação do plantão de polícia desta manhã de quinta-feira. 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Seven Internet, os destaques do plantão policial chegando por aqui.
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Monitoramentos Guardiã e os destaques do plantão policial. 8:03, 8:03, vamos chegando com os destaques e informações do plantão de polícia aqui da Verdes Mares FM. Nós vamos começando com os destaques da região e cidade de Criciúma. Em seguidinha, tem notícias da região da MESC e também de Araranguá. Um homem de 33 anos foi preso por receptação após ser flagrado com um simulacro de arma de fogo e dirigir um veículo com registro de furto na cidade de Morro da Fumaça. O fato aconteceu na tarde de 33 anos foi preso por receptação após ser flagrado com um simulacro de arma de fogo e dirigir um veículo com registro de furto na cidade de Morro da Fumaça. O fato aconteceu na tarde da última terça-feira na rodovia Genésio Mazon. De acordo com a Polícia Militar, durante o patrulhamento, a guarnição realizou abordagem após visualizar um veículo Fiat Ideia com registro de furto. Na ação, o condutor arremessou um objeto para fora do automóvel. Em buscas, os militares localizaram o carro, dentro do carro, um simulacro de arma de fogo e uma faca. O condutor recebeu voz de prisão e foi encaminhado até a Delegacia de Polícia Civil para os procedimentos cabíveis serem tomados. Um incêndio destruiu uma casa de madeira no bairro Jardim Silvana, na cidade de Sara, na manhã da última terça-feira. 3 viaturas do Corpo de Bombeiros foram empenhadas na ocorrência, que foi registrada por volta das 8:30 da manhã na rua Silvino De Luca. De acordo com os militares, a guarnição utilizou aproximadamente 7 mil litros de água para combater o fogo e também atingiu a parede de uma residência vizinha. Nenhuma pessoa ficou ferida e o local foi deixado em segurança aos cuidados do proprietário. As causas do incêndio serão apontadas após uma perícia realizada pelos bombeiros. Um idoso de 70 anos foi preso pela Polícia Militar por tráfico de drogas em Balneário Rincão. A ocorrência foi registrada na noite da última terça-feira no centro da cidade por volta das 19 horas. De acordo com a PM, durante patrulhamento nas proximidades da Lagoa do Jacaré, local que vinha sendo alvo de denúncias relacionadas ao uso e à comercialização de entorpecentes, os militares visualizaram um homem com uma sacola plástica que tentou fugir ao perceber a presença da guarnição. Segundo a PM, durante revista pessoal, foram localizados então cocaína, maconha, além de 433 visualizaram um homem com uma sacola plástica que tentou fugir ao perceber a presença.

segurança da guarnição. Segundo a PM, durante revista pessoal, foram localizados então cocaína, maconha, além de R$ 433 em dinheiro e uma balança de precisão. Na residência indicada pelo suspeito, foram encontradas mais drogas e uma faca. Ao todo, foi apreendido então 188 gramas de cocaína, 218 gramas de maconha. Conforme a PM, o homem declarou que a cocaína era vendida a R$ 50 o grama e principalmente para moradores do bairro. Diante dos fatos, ele recebeu voz de prisão e foi encaminhado à Delegacia de Polícia Civil. 8 horas e 7 minutos, seguindo por aqui com os destaques e informações do plantão de polícia desta quinta-feira chuvosa, vamos trazendo os destaques da cidade de Criciúma para a loja Ramage do Arroio do Silva, monitoramentos Guardiã, farmácias Antonelli, Madeireira e Tintas Tio Pedro e supermercado 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Um idoso de 60 anos arremessou pedras e tijolos contra a casa de um vizinho no bairro Pinheirinho, em Criciúma. O fato ocorreu na rua Imigrante Dário, isso na última terça-feira. Segundo a Polícia Militar, o homem vinha provocando os moradores da residência há semanas com ameaças e ofensas. A ação danificou o portão e o interfone do imóvel. Conforme a PM, a guarnição encontrou o autor com sinais de embriaguez. Ele proferiu ofensas contra os policiais e ainda avançou contra um dos militares, sendo necessário o uso de spray de pimenta para contê-lo. O idoso foi liberado no local após assinar um termo circunstanciado e um boletim de ocorrência ficou registrado. Um motociclista de 40 anos ficou ferido após uma... O idoso foi liberado no local após assinar um termo circunstanciado e um boletim de ocorrência ficou registrado. Um motociclista de 40 anos ficou ferido após uma colisão com um carro GM Onix no bairro Pinheirinho, em Criciúma. O acidente aconteceu na rua Adolfo Konder, na última terça-feira, e segundo a Polícia Militar, uma mulher de 50 anos, motorista do Onix, interceptou a trajetória do motociclista ao realizar uma conversão à esquerda. Conforme a PM, o homem sofreu ferimentos leves e foi atendido pelo Serviço de Atendimento Móvel de Urgência, o SAMU, e encaminhado ao Hospital São José para avaliação médica. A condutora não ficou ferida. Ficou lavrado um boletim de ocorrência neste acidente de trânsito em Criciúma. Um homem de 43 anos, morador do bairro Brasília, em Criciúma, foi preso em uma mega operação da Polícia Civil do Distrito Federal, com o apoio dos policiais civis de Santa Catarina. A ação ocorreu na manhã de ontem, quarta-feira, dia 12. Ele é suspeito de integrar um grupo dedicado à fabricação clandestina, distribuição, marketing e escoamento de anabolizantes, substâncias controladas e termogênicos adulterados em diversos estados do país. Durante a ação, o celular do alvo em Criciúma também foi apreendido e, segundo a Polícia Civil, a operação batizada de Narciso buscou cumprir 45 mandados de prisão, 50 de busca e apreensão, além de bloquear R$ 32 milhões dos investigados. As medidas cautelares abrangem ainda a suspensão das atividades econômicas e o lacramento de 13 estabelecimentos comerciais e laboratórios de manipulação envolvidos no esquema. Estabelecimentos comerciais e laboratórios de manipulação envolvidos no esquema. Oito horas e 10 minutos. Vamos agora aos destaques e informações do plantão de polícia, região da MESC e também de Araranguá. Por enquanto, apenas uma matéria que a gente tem. Estamos atualizando aqui para vocês os destaques do plantão policial desta quinta-feira. Homem é preso por agressão e ofensas contra a companheira no município de Araranguá. 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

Olha, um homem de 37 anos foi preso pela Polícia Militar na tarde da última terça-feira, dia 11, por volta da 1h da tarde, no bairro Operária, em Araranguá. Ele é suspeito de cometer crimes de lesão corporal leve, dolosa e injúria no militar na tarde da última terça-feira, dia 11, por volta da 1h da tarde, no bairro Operária, em Araranguá. Ele é suspeito de cometer crimes de lesão corporal leve, dolosa e injúria no contexto da Lei Maria da Penha. Segundo a Polícia Militar, a ocorrência teve início após a vítima procurar o auxílio e relatar que havia deixado a residência após uma discussão com o companheiro. Conforme o relato ainda, durante o desentendimento, ela teria sido empurrada e ofendida com palavras de baixo calão. Ainda de acordo com a vítima, o homem teria balançado de forma agressiva o berço onde estava a filha recém-nascida do casal, de aproximadamente 4 meses. A mulher informou também que as discussões e agressões vinham ocorrendo de forma recorrente. Ela manifestou interesse em adotar as medidas legais cabíveis e iniciar o processo de separação. O homem confirmou que houve uma discussão entre o casal e apresentou a sua versão dos fatos. Diante dos relatos e dos elementos constatados pela guarnição, ele recebeu voz de prisão e foi conduzido até a Delegacia de Polícia Civil, onde foram realizados os procedimentos cabíveis. Oito horas, 14 minutos e meio. Eram estas as informações e os destaques do plantão de polícia que vocês conferiram com a gente nesta manhã de quinta-feira. 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Amanhã, sexta-feira, nós retornaremos com mais informações e destaques do plantão policial.

Muito bem, pessoal, daqui a pouquinho nós estaremos de volta. Vamos falar das notícias do setor esportivo aqui para vocês. Sim, tem notícias do esporte aqui na Verdes Mares FM. Vamos fazer uma atualização do setor esportivo. Vamos atualizar também aqui o nosso bate-papo de hoje, nosso amigo, né? O instrutor autônomo Darinho, ele vem para conversar com a gente e fazer um apanhado geral aí, então, das novidades que ele tem aí para você que quer fazer a sua primeira CNH, para você que quer perder o medo de dirigir. Vai atualizar um pouquinho quantos já foram aprovados com a sua instrução, né? E claro, ele também vai fazer um apanhado geral aqui para vocês, para vocês entenderem que realmente é algo sério, é algo honesto, é algo totalmente legalizado. Vamos fazer um apanhado geral com vocês aqui, falando das notícias do Arroio do Silva e da região também. Hoje ainda recebemos no nosso programa o nosso amigo gerente Everton, lá das lojas Quero Quero. Vamos fazer, né, e trazer informações para o aniversário, mega aniversário de 59 anos das lojas Quero Quero. Tudo isso com vocês aqui na 87.9. Vamos mandando bom dia para quem tá ligadinho aqui no nosso programa, o nosso amigo Nelson Fernandes, sempre mandando o seu versículo, mandando o seu bom dia, mandando também bom dia minha amiga Ana Cardoso. Vamos mandando bom dia para quem tá ligadinho aqui no nosso programa, o nosso amigo Nelson Fernandes, sempre mandando o seu versículo, mandando o seu bom dia, mandando também bom dia minha amiga Ana Cardoso, ele e a sua família. Ela, a sua família, o esposo, sempre acompanhando aqui a nossa Verdes Mares FM. Bom dia pro meu amigo da cor, que tá ligado com a gente, a Vera e o Igor, mandando bom dia, abençoada quinta-feira. A Masa e o Alex mandam bom dia, amigos, uma ótima e abençoada quinta-feira a todos, um abraço. A Keia e o Vando também mandam bom dia, a Dona Edith, o seu e Osvaldo. A Ivonete Ortiz, bom dia, amigo, grande abraço. 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

também vamos mandando bom dia aqui para nossa amiga a Maria Odete. Bom dia, Pique, uma ótima quinta-feira chuvosa. Pois é, e chuva, né, gente? Dele chuva, dele umidade aí. As donas de casa adoram esses climas assim, né? Donas de casa adoram um dia chuvoso, um dia com bastante umidade, né? Ô, barbaridade! Aí não tem roupa que seque, banheiro fica tudo úmido, parede com esses climas assim, né? Donas de casa adoram um dia chuvoso, um dia com bastante umidade, né? Ô, barbaridade! Aí não tem roupa que seque, banheiro fica tudo úmido, parede fica também úmida, geladeira fica escorrendo, ô, coisa séria! Mas é assim mesmo, né, gente? São os dias úmidos do inverno tradicional. E esta semana vai ficar ainda mais úmida, né? Já começou aí na terça, ontem choveu o dia inteiro, hoje a previsão é o dia todo de chuva, amanhã também, sábado também. Possibilidade de não ter chuva é só no domingo, tá? E nós vamos aguardar, então, esta possibilidade da chuva aí, tá certo?

0: Vamos fazer um intervalinho então por aqui? A gente vai fazendo um breve intervalo e na sequência nós voltamos com a continuidade do nosso programa e falando com vocês aqui, trazendo toda a movimentação, todos os destaques aqui também, minha gente. Do setor esportivo e também da continuidade do nosso programa. Fiquem ligados, um intervalinho por aqui nós vamos fazendo e voltamos já, agora são 8 horas e 20 minutos.
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3: 8 horas e 20 minutos.
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Muito bem, pessoal, você está acompanhando Cidade Alerta aqui da Verdes Mares FM, a sua 87.9. Agora são 8 horas mais 33 minutos. 8h33. Muito bom dia, tá, gente? Uma quinta-feira novamente aí com chuva. Daqui a pouquinho vamos atualizando aqui os dados para vocês, que a gente vai falar então aqui do esporte. Tem setor esportivo aqui na nossa programação. Aqui

Vamos seguindo então com vocês aqui na Verdes Mares FM. 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

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Vamos fazer o seguinte, agora sim, nós vamos falar de esportes aqui na nossa programação. 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Vamos fazer o seguinte, agora sim, nós vamos falar de esportes aqui na nossa programação. 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

Vamos trazer aqui informações para vocês, meus amigos e minhas amigas. Tem Copa Libertadores da América. Tem aí informações que a gente pode trazer da Sul-Americana. As informações do setor esportivo para hoje, tá? Ontem nós tivemos um bom jogo aí na final, né? Teve a final aqui, a gente acabou não passando, mas é a Supercopa da Europa. É um jogo só, é tipo a Supercopa aqui do Brasil, a Supercopa da Libertadores, que tem, né? O vencedor da Libertadores contra o vencedor da Sul-Americana, o vencedor da Copa do Brasil contra o vencedor do Campeonato Brasileiro, sabe? É tipo a Supercopa aqui do Brasil, a Supercopa da Libertadores, que tem, né? O vencedor da Libertadores contra o vencedor da Sul-Americana, o vencedor da Copa do Brasil contra o vencedor do Campeonato Brasileiro, sabe esses jogos que tem? Lá na Europa também tem, é o campeão da Champions League, que foi o Paris Saint-Germain, contra o campeão da Copa UEFA, que foi o Aston Villa da Inglaterra. O Paris Saint-Germain venceu pelo placar de 2-1, mas foi um jogaço, hein, gente? Jogo bom aí, né? Foi ontem, às 4 horas da tarde, o PSG da França venceu por 2-1 o Aston Villa da Inglaterra. Jogo bem legal aí, jogo bem interessante que você acompanhou. Bom, aí a gente tem as informações aqui, meus amigos e minhas amigas, dos jogos que aconteceram ontem à noite. Nós tivemos Copa Sul-Americana. Jogos da Copa Sul-Americana, nós já falamos que tivemos brasileiros em campo. Foi o confronto brasileiro e que o Atlético Mineiro se deu bem, se deu melhor aí contra o Bragantino. O Atlético Mineiro venceu esse jogo fora de casa. O jogo foi no interior paulista pelo placar de 2-1. Então o Atlético Mineiro fazendo a sua vitória fora de casa contra a equipe do Bragantino. O jogo de volta é na semana que vem. Ah, e aí nós tivemos então, ou melhor, hoje vamos ter os jogos dos outros brasileiros, né? O restante dos brasileiros aí da Sul-Americana. Às 19 horas tem Vasco e Olímpia hoje e tem Santos e Macará. Esses dois jogos, as equipes brasileiras jogam em casa, tá? O Vasco joga contra o Olímpia no São Januário, e na Vila Belmiro o Santos joga contra o Macará. Esses jogos às 7 horas da... Esses dois jogos as equipes brasileiras jogam em casa, tá? O Vasco joga contra o Olímpia no São Januário, e na Vila Belmiro o Santos joga contra o Macará. Esses jogos às 7 horas da noite. Às 9:30 da noite o Cienciano vai receber o Botafogo. O Botafogo vai jogar no Peru, então, lá contra o Cienciano. 21:30. São os jogos que a gente tem aqui da Copa Sul-Americana que nós estamos, então, destacando aqui para vocês. São Paulo jogou na terça e empatou em 1-1 na Bolívia contra o Bolívar. O Atlético Mineiro ontem venceu o Bragantino pelo placar de 1-0 lá em Bragança Paulista, interior paulista. E hoje, 7 da noite, Vasco e Olímpia, Santos e Macará. E ainda nós temos às 9:30 da noite, Cienciano e Botafogo. Mais três equipes brasileiras jogando aí então a Sul-Americana. Nós vamos falar também da Copa Libertadores da América. Tivemos confrontos ontem. Confrontos importantes aí. O pessoal tem falado que não deram, eu assisti o lance aí do jogador do Cerro Portenho, que foi derrubado pelo goleiro do Palmeiras. O árbitro não precisa nem ter muita intimidade com o apito, basta apenas saber e entender de futebol, né? O atacante do Cerro Portenho, ele dá um drible.

drible no goleiro e tem plenas condições de fazer o gol. Não era nenhum lance assim, ah, ele tá duvidoso, não vai pegar a bola, não vai conseguir fazer o gol. Não, ele tinha plenas condições de fazer o gol. Como é que ele iria cair? Por que que ele iria se jogar? Né? Que não seria uma penalidade máxima. É simples, cara. O futebol, às vezes, são coisas simples. Como é que ele iria cair? Por que que ele iria se jogar? Né? Que não seria uma penalidade máxima. É simples, cara. O futebol, às vezes, são coisas simples. Que o árbitro tem que só deduzir nessa questão. Só imagina, só pensar assim, poxa, o cara estava com plenas condições de fazer o gol. Ele não iria se jogar para ter uma oportunidade de bater um pênalti, quem sabe o goleiro defender. Naquele lance ali, não. Foi algo, né, muito estranho. Mas o árbitro acabou não marcando a penalidade máxima. Palmeiras 1, Cerro Porteño 1, jogo ontem às 19 horas. No confronto brasileiro, tudo igual também. Cruzeiro e Flamengo empataram em 1-1 ontem no Mineirão. O jogo de volta vai ser aí então no Maracanã, tá? Cruzeiro e Flamengo empataram no jogo de ida. Vamos ver como é que ficou. O Cruzeiro saiu na frente, depois, né, o Flamengo empatou o jogo 1-1. Temos aí os confrontos da Copa Libertadores da América. Por enquanto, tudo empate, hein, gente? Os primeiros jogos, Estudiantes e Universidade 1-1, Cruzeiro e Flamengo 1-1, Palmeiras e Cerro Porteño 1-1, Platense e Coquimbo Unido 1-1 e só o Fluminense Independente Rivadavia empataram em 0-0. Hoje tem brasileiros em campo também, hein? Tem mais dois brasileiros que jogam hoje. Então nós temos o Mirassol jogando contra a LDU hoje às 19 horas. Esse confronto é no interior paulista. E o Corinthians joga na Argentina às 9:30 da noite contra o Rosário Central. Jogo importante aí pro Corinthians. São duas equipes brasileiras que estão na Copa Libertadores da América. 7 da noite, 19 horas, Mirassol e LDU pro Corinthians. São duas equipes brasileiras que estão na Copa Libertadores da América. 7 da noite, 19 horas, Mirassol e LDU. E às 21:30 tem Rosário Central e Corinthians. Você vai acompanhando aí os destaques que a gente traz aqui para você, então, do setor esportivo com a Copa Libertadores da América. Lembrando que Brasileirão Série A no final de semana, Série B também, Série C e Série D, tá? Depois, amanhã, a gente vai fazer um apanhado geral aí, então, da rodada. O líder é o Palmeiras, vai jogar contra o Fluminense. Logo em seguida vem o Flamengo, que está perto aí, vai jogar contra o Mirassol. Grêmio joga contra o Atlético Mineiro, Chapecoense contra o Bahia. E o Inter só vai jogar na segunda-feira contra o Remo, no Beira-Rio. Jogo que o Inter não pode nem pensar em empatar, né? Confronto direto aí, Grêmio, Inter. Esses times aí estão lutando contra a zona de rebaixamento. Importante a gente destacar aqui para vocês. São as informações do setor esportivo que você vai conferindo com a gente. 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Vamos ver se vai ser confirmada a rodada da Copa MESC de seleções, porque tem muita chuva, né? 98 minutos, Copa MESC de seleções, o Arroio do Silva vai jogar, né, neste domingo. Vamos ver se vai ser confirmada a rodada da Copa MESC de seleções, porque tem muita chuva, né? Chovendo bastante aí, a previsão é de mais chuva amanhã, sexta e também no sábado. Possivelmente, ao que tudo indica, deve ser transferido esses jogos aí. Não deve acontecer nesta semana, não, né? Então nós temos aí o Arroio do Silva jogando contra...

Jacinto Machado, lá em Jacinto Machado. Copa MESC de Seleções, o Arroio do Silva na categoria sub-17 não venceu ainda, 2 jogos e 2 derrotas, e a categoria livre vai muito bem. Um empate e uma vitória. É o líder do grupo, por enquanto, com 2 jogos, sem perder. Tá bem demais aí, então, a seleção de Balneário Arroio do Silva na Copa MESC de Seleções. São os destaques aqui, meus amigos e minhas amigas, do setor esportivo que a gente trouxe para você nesta manhã de quinta-feira, hoje 13 de agosto de 2026. 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

0: Olha, pessoal, faltando 10 minutinhos para as 9 horas da manhã, já já vamos bater um papo aqui com o instrutor autônomo Darinho, fazendo um apanhado geral rapidamente aqui sobre o número de alunos que já foram aprovados, a novidade agora que é o carro automático para você tirar a sua CNH também, entre outros assuntos. Fique ligados com a gente. Quem tá mandando bom dia aqui para nós, mandando um beijo para sua mamãe, a Zélia Generoso, e dizer que ela é muito especial aí, é a minha amiga, a... Fique ligados com a gente. Quem tá mandando bom dia aqui para nós, mandando um beijo para sua mamãe, a Zélia Generoso, e dizer que ela é muito especial aí, é a minha amiga, a... Vitória, é isso? É, a Vitória tá ligada aqui com a gente, então tá mandando o seu bom dia. A Vitória Sabino, ela manda o seu bom dia aí. E depois a gente vai tocar a música que ela quer ouvir aí, então, na rádio Amor de Violeiro. Tá bom, no horário do nosso programa musical. A gente roda aí, mandando um beijão pra mamãe da Vitória, a Zélia Generoso. Beijo no coração aí, minha gente. Obrigado pelo carinho da companhia. Seu Antônio e a Dona Elizabeth também ouvindo o nosso programa. Radinho ligado na 87.9, na Verdes Mares FM. Vamos fazer o seguinte, nós vamos fazer um intervalinho por aqui. Na sequência, nós voltamos com a continuidade do nosso programa e fazendo um apanhado geral aqui com todos vocês, então. E o nosso amigo, o instrutor autônomo Darinho, falando sobre... as informações importantes aí da CNH do Brasil e as novidades que ele, instrutor autônomo, tem oferecendo aos seus alunos. Aguarde aí, o intervalo é bem rapidinho e nós voltamos em seguida por aqui. Intervalo rápido, 8h51 agora.
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2: Muito bem, minha gente, você está acompanhando Cidade Alerta aqui na Verdes Mares FM. Sejam todos muito bem-vindos, os amigos que estão chegando pelo nosso Facebook. Muito obrigado pela participação aí. Nós estávamos anunciando no rádio, iríamos receber aqui o instrutor autônomo Darinho para a gente fazer um apanhado, um bate-papo rápido aqui para vocês saberem como é que está a aprovação aí, então, daqueles que estão buscando um instrutor autônomo para fazer a sua primeira CNH com a CNH do Brasil. Não é só esse serviço, são vários outros serviços que a gente vai tentar destacar rapidamente. Rapidamente, tem também aí a oportunidade de você saber, né, que agora tem novidade também, tem a você aprende a dirigir agora também com um carro automático. Tudo isso aqui com a gente na Verdes Mares FM. Vamos fazer um apanhado geral com todos vocês. 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Daqui a pouco tem mais dos nossos colaboradores. Meu amigo Darinho, muito obrigado pelo carinho de nos atender. Seja muito bem-vindo. Bom dia, meu amigo. Tudo bem?
3: Bom dia, meu irmão. Bom dia, Pique. Obrigado pelo convite. Bom dia a todos os ouvintes da rádio, né?
2: Sim.
3: Estão aí num dia chuvoso como hoje, mas...
2: Pois é, mais um, né?
3: Graças a Deus, temos tudo com saúde, temos bem aí, tá?
2: Meu amigo, a gente já veio falar aqui sobre a vantagem que o pessoal tem da CNH do Brasil, um programa do governo aí que veio facilitar, diminuir o valor também aí, né, do custo da CNH. Diminuir aqui quase 70% do custo, né, que fosse fazer antigamente, antes do programa. Como é que está a adesão? Como é que o pessoal tem procurado? Como é que tem sido feito aí essa questão da busca pelo teu trabalho aqui no Arroio do Silva, meu irmão?
3: Então, graças a Deus, o pessoal está procurando bastante.
2: Bom, bom.
3: A economia chega a 80%,
2: Pique. Sido feito aí essa questão da busca pelo teu trabalho aqui no Arroio do Silva, meu irmão?
3: Então, graças a Deus, o pessoal está procurando bastante.
2: Bom, bom.
3: A economia chega a 80%,
2: Pique. 80%?
3: 80%. Baixou muito o valor, assim. Graças a Deus, a gente está conseguindo realizar o sonho das pessoas, né? Que a CNH não é só um documento, ele é uma conquista, né?
2: Sim,
3: Tu chegar a ter esse documento, ela é uma conquista.
2: Exato.
3: É um sonho de alguém de dirigir que nunca conseguiu.
2: Sim.
3: Então, isso tudo a gente está conseguindo oferecer para as pessoas.
2: Eu sei que teve pessoas que já têm CNH também, né? E te procuraram aí para perder o medo de dirigir em alguma situação. Por exemplo, tem pessoas que tiraram, mas ainda não tem segurança de dirigir numa BR, por exemplo, fazer uma viagem mais distante, alguma coisa assim, ou numa grande cidade também. Então, tem essa possibilidade, você tem acompanhado esse trabalho também de quem já tem a CNH também, Darinho?
3: Com certeza, isso eu fazia, isso era o que eu fazia antigamente, antes de sair essa lei da CNH Brasil.
2: Certo.
3: Eu tinha o meu carro ali, um Peugeotzinho ali, tal, com os pedal, e eu dava aula só para habilitados. Então, a pessoa tinha medo de dirigir.

0: tinha medo de pegar o BR, tinha medo de andar no trânsito no centro. Era eu que ia lá, andava com eles, ó.
1: Dessa maneira.
0: Dicas para eles.
1: Sim.
0: E foi um bom
1: tempo. Já fazia esse trabalho.
0: Foi um bom tempo, meu trabalho era só dar aula para habilitados. Hoje, graças a Deus, eu estou conseguindo, através da CNH Brasil, né?
1: Uhum.
0: A pessoa baixa o aplicativo ali, tranquilo, bem tranquilo, tá?
1: Sim.
0: É, as provinhas estão mais rápidas, tudo mais fácil assim para ser agendado.
1: Sim.
0: Então, estou conseguindo fazer algumas CNH para o pessoal aí.
1: Certo. Claro que quando a gente fala de instrutora autônoma, ela parte só da parte prática mesmo, né? De dirigir aí o carro, mas você dá um auxílio ali para quem precisa fazer a parte teórica também, que tem que fazer esse trabalho?
0: Sim, com certeza. Às vezes a pessoa tem dificuldade de baixar o aplicativo, ele vai ali, eu ajudo a baixar o aplicativo, que é o aplicativo da CNH Brasil, né?
1: Uhum. E auxílio ali para quem precisa fazer a parte teórica também, que tem que fazer esse trabalho?
0: Sim, com certeza. Às vezes a pessoa tem dificuldade de baixar o aplicativo, ele vai ali, eu ajudo a baixar o aplicativo, que é o aplicativo da CNH Brasil, né?
1: Uhum.
0: E depois, a partir da hora que tem que entrar na parte certa, né, que é a parte da educação, entrar com o seu, tem que ter o GOV em dia certinho
1: para poder
0: acessar. Uhum. Então, tudo isso a gente dá o auxílio. E ainda oferece um upgrade, vamos dizer, né?
1: Uhum.
0: Eu levo em Araranguá para fazer a foto digital e para ele sair de lá com o documento. Quem precisar, né? Quem não tiver uma condição, eu não tenho condição, não conheço. Muita gente vem de fora.
1: Ah, verdade.
0: Eu não conheço. Eu digo, pode deixar que eu te levo, te trago. Então, isso tudo a gente auxilia para poder a pessoa estar com a... fazendo a CNH com a gente ali.
1: Exato. Ô, Darinho, além disso, né? Eu acho que é importante a gente destacar, porque quando surgiu a CNH do Brasil e que falaram, mas... É, e você teve aqui, inclusive, né? Vai diminuir 80% do valor de uma. Do valor da Carteira Nacional de Habilitação, da carteira de motorista anterior para agora. Muitas pessoas falaram, mas será que realmente é legalizado? Será que isso realmente é verdadeiro? Surgiu muitas dúvidas. Eu tenho certeza que você até pode ter sido acusado de algumas outras empresas aí terem falado, não vai lá porque lá é mentiroso, lá não vai dar certo, lá é mentira e tal. Enfrentou esse problema aí, Darinho? Porque eu já ouvi na internet alguns relatos de pessoas que já falaram sobre isso aí, né?
0: A tua pergunta é espetacular, cara. Uhum. Eu venho sofrendo muito, muito com isso.
1: É mesmo.
0: As pessoas de outras empresas e com maldade mesmo, né?
1: Uhum.
0: E algumas que não acreditam no como funciona a CNH Brasil.
1: Sim.
0: Não vai lá, que lá não, ele não consegue, chega no final, ele não consegue te dar habilitação.
1: Não vai te entregar.
0: Não, isso é um programa que não vai funcionar. Uhum. Daqui a pouco o governo vai cortar. Já estamos lá, Deus consegue, chega no final, ele não consegue te dar habilitação.
1: Não vai te entregar.
0: Não, isso é um programa que não vai funcionar. Uhum. Daqui a pouco o governo vai cortar. Já estamos lá, Deus de 1º de janeiro. Tá?
1: Sim.
0: De 2026, que veio a lei, eu iniciei em março.
1: Já estamos aí há quase 8 meses, então.
0: Há 8 meses e eles... O que está acontecendo? Cada mês a gente tem uma melhora...
1: Uma atualização de melhora nisso aí.
0: Acontece uma atualização no nosso aplicativo, acontece uma atualização de como é feito as provas, as coisas. Então, assim, está cada vez melhorando em vez de ficar pior, vamos dizer.
1: De
0: então,
1: burocracia para dificultar,
0: a burocracia estão eliminando com tudo, graças a Deus.
1: Uhum.
0: E eu acredito que até o próprio aluno daqui a pouco vai conseguir agendar a prova teórica dele. Ele já consegue agendar pelo WhatsApp hoje.
1: Sim.
0: Se falar comigo ali e tal, eu consigo.
1: Já consegue.
0: Mas eu acredito que ele vai conseguir agendar a prática, a teórica, tudo.
1: Tudo pelo aplicativo.
0: Com o tempo.
1: Que legal.
0: Se der, vai conseguir fazer foto também. Isso é uma questão de tempo para ele estar atualizando.
1: Exatamente, né? E é importante a gente destacar isso, né? Porque com certeza, quando vem facilidade, alguns acabam não gostando muito. Só para as pessoas terem uma ideia, hoje, Darinho, para a confiabilidade do teu trabalho, para as pessoas entenderem que tem confiança, sim, que pode procurar um instrutor autônomo, que vai ter a CNH. Quantos já foram aprovados de março? Você começou em março, se não me falhar a memória. Foi. Até agora, então, nós temos março inteiro, abril, maio, junho, julho e agora metade de agosto. Então, não dei 6 meses ainda. Quantos já foram aprovados que têm a CNH e que podem comprovar com depoimentos?
0: Eu vou te falar dos últimos 3 meses.
1: 3 meses.
0: Porque março, abril, a gente estava iniciando.
1: Era o início do trabalho ali e as aulas, sim.
0: Tá. Já deu em 3 meses, os últimos 3 meses...
1: Maio, junho e julho.
0: 60.
1: 3 meses.
0: Porque março, abril, a gente estava iniciando.
1: Era o início do trabalho ali e as aulas, sim.
0: Tá. Já deu...

0: Em 3 meses, os últimos 3 meses...
1: Maio, junho e julho.
0: 60.
1: 60 que foram aprovados.
0: Em 3 meses.
1: Em 3 meses.
0: Então, assim, eu estou com em média de 100 aprovados nesses 5 meses. Então, são uma quantidade significante até para a nossa cidade.
1: Uhum.
0: E, graças a Deus, eu estou passando essa confiança para as pessoas. Muita gente de Araranguá está me procurando também.
1: Ah, que legal.
0: Muita gente.
1: Sim,
0: Porque eu, com essa confiança que eu consegui passar, graças a Deus, né, com o meu tempo de trabalho que eu tenho...
1: Uhum.
0: Eu consegui divulgar, né? E as pessoas estão me procurando em Araranguá. Eu fiz aula para o pessoal de Sombrio já, tá? Já fechei com...
1: Que legal,
0: o
1: cara.
0: De Sombrio.
1: Uhum.
0: Então aqui... Mas o pessoal do Arroio é o meu foco mesmo, né?
1: Para
0: atender aqui.
1: Sim.
0: Mas eu vou na cidade da região sul da MESC aqui toda.
1: A vantagem também, né, Darinho? Que o pessoal pode entrar em contato contigo e agendar os horários das aulas, né? Da aprendizagem ou até daqueles que já dirigem também e não tem a CNH ainda. Mas a oportunidade é que tem flexibilidade no horário e nos dias também, né? Se o pessoal trabalha durante a semana, pode fazer no final de semana, você tem essa flexibilidade aí também, ajuda aquele que quer fazer a CNH, né?
0: É isso aí, eu tenho vários alunos, trabalham até 6, 7 horas da noite, eu vou, faço a aula depois desse horário. Eu não consigo à noite porque eu estudo.
1: Uhum.
0: Eu tava dando aula para duas meninas, aproveitei até uma aqui da praia, a Bruninha ali.
1: Sim.
0: Aproveitei a férias da faculdade delas e dei uma acelerada.
1: Mas certo.
0: Mesmo assim, voltaram de férias.
1: Sim.
0: E daí elas trabalham de dia e estudam de noite. Como é que vamos fazer?
1: Uh-huh.
0: Terminamos tudo no sábado, entendeu?
1: Sábado.
0: Fizemos aulas no sábado para elas poderem fazer prova. Até inclusive ontem teve teste.
1: Sim.
0: Né?
1: Ontem teve teste, então?
0: Teve teste, com chuva, com tudo.
1: Aprovados?
0: 18 aprovados, graças
1: 18
0: a Deus.
1: 18 aprovados.
0: Sábado, entendeu?
1: Sábado.
0: Fizemos aulas no sábado para elas poderem fazer prova. Até inclusive ontem teve teste.
1: Sim.
0: Né?
1: Ontem teve teste, então?
0: Teve teste, com chuva, com tudo.
1: Aprovados?
0: 18 aprovados, graças
1: 18
0: a Deus.
1: 18 aprovados.
0: 18.
1: 8? 18, no caso, ontem mesmo, com chuva e tudo?
0: 18 com chuva e tudo.
1: Que legal. É uma das vantagens também, né, Darinho, que eu acho que o pessoal pode... A gente tem que falar que eu acho que fazia muita reprovação. Era o teste da baliza, né? Era o estacionamento ali, aquilo ali tinha muita reprovação, porque tinha pessoas que eram extremamente habilidosas quando não estava valendo no treinamento, mas chegava ali, o nervosismo batia e a coisa ficava complicada, a pessoa não conseguia e era reprovada por isso. Só que hoje tem tecnologias também, quase todos os carros hoje têm câmera de ré, então já não tem mais uma probabilidade dessa questão do estacionamento com a habilidade do motorista, o pessoal já utiliza essa parte aí. Eu acho que é mais ou menos isso, né, Darinho? Veio para facilitar, né?
0: Eu achei muito bom
1: claro
0: ele ser tirado da baliza.
1: Sim, claro que sim.
0: Tem gente que critica, tá? O Pictense diz, como é que uma pessoa não vai conseguir fazer uma baliza? Só que eu vou te ser bem sincero. Eu, às vezes, acho um estacionamento, eu sei dirigir.
1: Sim,
0: eu
1: sim.
0: sei dirigir há muito tempo.
1: Uhum.
0: Cabe meu carro. Eu estaciono mais na frente que tá uma vaga vazia. Para que eu vou arriscar?
1: É a mesma coisa que eu faço. Eu não gosto de estar mostrando, porque eu sei colocar numa vaga apertada ali.
0: Mas daí eu faço isso para facilitar, para mim não estar correndo risco. E
1: sim.
0: A pessoa que hoje tira a carteira sem fazer a baliza, o que é que acontece? Se ela quiser, eu ensino a fazer a baliza, mesmo assim.
1: Uhum.
0: Tá? Não faz no teste, mas eu ensino.
1: Sim.
0: Não deu tempo de aprender. Ela pode depois treinar, entendeu?
1: Sim.
0: Agora,
1: sim.
0: Foi muito bom eles terem tirado a baliza. Porque tu imagina assim, ontem eu fui com quase 20 pessoas.
1: Uhum.
0: Então, tu imagina 19 sentadas te olhando tu manobrar um carro, mesmo que tu tenha feito já 50 vezes.
1: Era o que acontecia muito.
0: A partir da hora que diz assim, uhum. É o teste. Tu vai ficar nervoso, tu vai esquecer uma seta, tu vai...
1: Sim,
0: E outra coisa era as penalidades. Feito já 50 vezes.
1: Era o que acontecia muito.
0: A partir da hora que diz assim, uhum. É o teste. Tu vai ficar nervoso, tu vai esquecer uma seta, tu vai...
1: Sim,
0: E outra coisa era as penalidades. Existiam penalidades que eram eliminatórias.
1: Rigorosas, no caso.
0: Tu deu uma encostadinha no meio-fio, pode ir embora. Tá reprovado.
1: Sim.
0: Hoje não, entendeu? Teve muita mudança nas penalidades.
1: Sim.
0: Entendeu?
1: Que são coisas que acontecem mesmo com motoristas que já têm anos de dirigir.
0: Justamente.
1: E vai acontecer um momento ou outro de um erro, alguma coisa, né? Não vai...
0: Com certeza, até porque eu achei interessante, vou dar um exemplo, se tu é multado, multado através de pontos, né?
1: Sim.
0: Então, eles fizeram a mesma coisa. Se tu levar,
1: entendi.
0: Esquecer uma seta...
1: Aham.
0: Tu vai
1: perdendo pontos.
0: Tu vai perdendo pontos, e assim vai. Então,
1: sim.
0: Tu pode perder até 10 pontos.
1: Uhum.
0: Se tu chegar no 11º, daí tu é eliminado.
1: Daí tem que refazer.
0: E antigamente tu deixava pagar o carro.
1: Sim.
0: Era eliminado já.
1: Já.

0: Exato.
1: Hoje, se tu deixar apagar o carro e ligar e sair de novo, tá tudo certo. Tu perde o mínimo do ponto. Porque é uma questão que pode acontecer.
0: Sim,
1: e não é
0: sim.
1: uma coisa gravíssima, entendeu? Não,
0: deixou
1: apagar, ligou, saiu. Não,
0: então. E muitos motoristas mesmo, né? Que têm anos de carteira, também fazem isso.
1: Justamente.
0: Acaba apagando o carro. Ah, vou arrancar muito rápido, arrancou e apagou o carro.
1: Não, e não é uma coisa tão grave para ti estar sendo eliminado, né?
0: Sim,
1: de uma
0: sim.
1: coisa que tu estudou, às vezes, tanto tempo, chegou ali, treinou e deixou apagar, eliminou. Então, eu achei muito, muito legal essas mudanças que eles fizeram, porque vai facilitar para o aluno.
0: Sim.
1: Mas também o aluno tem que entender a escutar o que a gente passa.
0: Sim.
1: Facilitou, mas ele também, posso fazer de qualquer jeito. Não, a gente ensina de uma maneira que ele vai sair dali consciente para ir para o trânsito. Tá? Porque
0: sim.
1: Se tivesse que haver algumas mudanças, eu acho que teria que haver, na minha opinião,
0: sim.
1: em muitas pessoas que têm a carteira, às vezes, há muito tempo já.
0: Ah, isso sim.
1: Isso sim. Para ir para o trânsito. Tá? Porque
0: sim.
1: Se tivesse que haver algumas mudanças, eu acho que teria que haver, na minha opinião,
0: sim.
1: em muitas pessoas que têm a carteira, às vezes, há muito tempo já.
0: Ah, isso sim. Isso sim.
1: Umas pessoas que estão no trânsito aí.
0: Principalmente a questão que a gente sempre fala é a falta de educação no trânsito, né, Darinho? De pessoas que têm carteira, que há muito tempo estão habilitadas, né? E que não tem paciência, às vezes, com o carro da autoescola, que não tem uma visão. Às vezes, pessoas que têm muitos anos de carteira cometem acidentes, que a gente vê e observa muito. Isso também é uma das questões, né?
1: Nossa, nem fala. Eu acho que ontem, o examinador que estava lá era o examinador Zé Renato.
0: Sim.
1: Ele é policial militar aqui no Arroio.
0: Sim, sim, sim. Nosso amigo aqui, inclusive.
1: Gente finíssima, né?
0: É.
1: Um cara de coração muito bom. E então, a gente estava lá junto, conversando, e
0: sim.
1: ele, numa fase da vida dele, ele também foi instrutor, né? E eu comentei com ele, cara, é uma pena que eles não autorizam pelo menos um giroflex pra gente... Porque a gente é proibido usar, né, em cima,
0: sim,
1: né?
0: Sim, só sim,
1: pra,
0: sim.
1: Mas pelo menos para dizer assim, aqui... Ou mesmo assim, eu acho que eles não iam respeitar, porque é uma vergonha, Pique.
0: É mesmo?
1: Tu parar o carro numa faixa de pedestre, tá? E se o meu aluno deixar apagar o carro, a pessoa esgaçar a buzina atrás, cara. Eu acho isso assim, eu queria hoje deixar assim um pedido para as pessoas que estejam dirigindo, mas que quando vê um carro de autoescola, respeitem. Esperem um minutinho, dois... Eles não buzinem, não xinguem. Sabe por quê? Porque pode ser o filho dele, a filha dele.
0: Sim, depois,
1: já
0: né?
1: foi ele um dia que esteve lá dentro daquele carro.
0: Exato.
1: Então, assim, respeita. Respeita porque... Bah, eu fico triste com isso porque tu vai deixar o aluno cada vez mais nervoso. Daí, daqui a pouco, o dia que ele for sair sozinho, que receber uma buzinada dessa, o que, que vai acontecer? Comigo do lado, eu vou... Não, te acalma que a vez é nossa, ele vai ter que esperar. Fica tranquilo.
0: Sozinho, ele vai se apavorar.
1: Mais nervoso. Daí, daqui a pouco, o dia que ele for sair sozinho, que receber uma buzinada dessa, o que, que vai acontecer? Comigo do lado, eu vou... Não, te acalma que a vez é nossa, ele vai ter que esperar. Fica tranquilo.
0: Sozinho ele vai se apavorar.
1: Pode se apavorar, entendeu?
0: Acontecer até um acidente, alguma coisa assim.
1: Então,
0: né?
1: Isso é um pedido que eu faço, não é nem uma reclamação, né, do trânsito, mas é um pedido que eu faço para as pessoas assim, ter consciência, né?
0: Exato.
1: Saber que pode ser a mãe dele, porque eu dou aula para senhoras também.
0: Sim.
1: Dou aula para meninas e meninos de 18 anos, então assim. Todo mundo vai estar ali, com qualquer idade, mas não sabendo, vão estar aprendendo. Então, respeitem, é um pedido que eu estou fazendo.
0: São 9h14. Antes da gente finalizar aqui, meus amigos, nós vamos falar sobre outras novidades que tem agora, né? O instrutor autônomo Darinho. Não sei se a gente pode dizer que é uma novidade única aqui na nossa região. E o Darinho vai falar sobre isso aí, principalmente nas questões de aprendizagem. Agora, você já aprendia, né? Na moto, aprendia com um carro manual... E agora tem a vantagem de aprender com o carro automático. Quer saber mais? Então aguarde aí com a gente. Daqui a pouquinho a gente está falando aí o recado dos nossos amigos que estão participando aqui com a gente. Instrutor autônomo Darinho está aqui batendo um papo hoje falando, né, da veracidade do seu trabalho, né? Para a gente deixar bem claro aí, porque infelizmente são muitos comentários maldosos de muitas pessoas que acabam falando, porque não vai ser isso, não vai dar certo, e ele já falou sobre isso. São, só nos últimos 3 meses, 60 aprovados com a sua CNH, a sua primeira carteira nacional de habilitação, a sua primeira carteira de motorista, com uma economia de 80%, quase 80% aí, para fazer a CNH. 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

0: 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Muito bem, o meu amigo Darinho, vamos continuando aqui. Eu falava sobre uma novidade, pessoal aprende, e é tradicional antigamente aprender a moto, quem gostaria de aprender moto, né? Aprender o carro manual, que era a grande maioria. Mas hoje, com toda a tecnologia, com toda a modernidade que nós temos, o carro automático virou uma realidade próxima de todos os motoristas, praticamente. Existe essa possibilidade de aprender agora e tirar a CNH com o carro automático fazendo a prova? É isso mesmo? Me conta aí para nós essa novidade aí, então.
1: Isso mesmo, uma novidade muito boa, né?
0: Que legal, cara.
1: Eu queria falar um pouquinho do carro, do meu início ali em março, né? O que é que aconteceu? Uhum. Quando lançou a lei,
0: sim,
1: eu já dei o estalo, corri, eu fui o primeiro instrutor autônomo da MESC.
0: Sim.
1: Corri, comprei um carro, logo em seguida tentei, fui lá. Tu sabe que é tudo um carnezinho que a gente
0: claro,
1: tem, né?
0: Claro, claro. Não, é assim, não adianta. A gente tem que botar a mão mesmo, não adianta. É isso aí.
1: Tem que ter coragem com
0: isso. Exatamente.
1: Mas a gente, eu fui lá, fiz isso e tal, e agora como eu vi que a pessoa pode tirar a CNH com carro automático, eu também fiz isso. Eu sou o primeiro da região aqui com carro automático.
0: Olha só que legal, cara.
1: Então, A pessoa pode treinar com o carro automático, fazer a prova no carro automático e a CNH dele vai valer para as duas carteiras.
0: Ah, vale para as duas, vale não é só para carro automático.
1: Não, é só. Por enquanto, tá sim. Ah, eu nunca entendi. Vou garantir que vai ficar para sempre, porque tu sabe como é que funciona as leis do Contran, do Detran, sempre mudando, né?
0: Uhum. Então, só para carro automático.
1: Não, é só. Por enquanto, tá sim. Ah, eu nunca entendi. Vou garantir que vai ficar para sempre, porque tu sabe como é que funciona as leis do Contran, do Detran, sempre mudando, né?
0: Uhum.
1: Então, existe até uma conversa que pode ser que tenha uma carteira só para B.
0: Foi o que eu imaginei, outra para automático.
1: O B1 seria para automático. Uhum. Só que daí eu questiono o seguinte: hoje existe quantos caminhoneiros na estrada viajando que dirigiam o caminhão manual? Sim. E hoje tem caminhão, a maioria tudo automático.
0: Ah, automático, entendeu? Exato.
1: Então teria que tirar daí uma carteira para automático para viajar?
0: Sim.
1: A pessoa que só dirige o carro manual teria que comprou um automático, teria que tirar uma carteira para automático?
0: Sim.
1: Então tem toda essa dúvida. Mas eu acredito que continue dessa maneira.
0: Como é que está a busca pela questão do automático?

0: bastante pessoas já estão buscando, porque tem também, né, Darinho, quem não tem a CNH e que tem carro em casa, de repente o esposo tem um carro, mas a esposa tem a possibilidade e gostaria de tirar a CNH já para dirigir o carro automático de casa também. Eu acho que essa é a importância também, né?
1: Mas foi o que mais aconteceu nesse mês,
0: é
1: cara.
0: É mesmo, cara?
1: Mais aconteceu.
0: Legal, olha
1: que
0: só.
1: O que acontece? Das 18 pessoas que eu levei ontem, 8 foram para carro automático já.
0: No 8?
1: 8 no primeiro mês, entendeu? Por quê? Porque resolveram que elas treinaram, teve umas 3, 4 que estavam treinando comigo no carro manual e resolveram partir para o carro automático.
0: Já partir para o automático.
1: Por quê? Porque em casa tinha um automático e elas iam dirigir o automático. Então, não tinha... Aprender um pouco lá no manual, se um dia comprar um manual, ou tem algumas aulas comigo, ou treina mesmo em casa, já tendo a carteira,
0: Já tendo a carteira,
1: né?
0: Claro.
1: Então,
0: claro.
1: Ficou muito bom, cara. Muito prático, a pessoa vai...
0: Com certeza, Darinho, vai ter aí, o pessoal vai estar falando que esse aí também não é válido, né? Não vai ser validado a carteira, né? É importante a gente falar, é totalmente legalizado, é totalmente validado, não tem problema, esse pessoal aí já está com a sua CNH, e esse aí também não é válido, né? Não vai ser validado a carteira, né? É importante a gente falar, é totalmente legalizado, é totalmente validado, não tem problema, esse pessoal aí e já está com a sua CNH, já tem a sua carteira digital também?
1: Então, ontem das pessoas que fizeram a prova, já mais da metade já baixaram a sua CNH digital. Algumas não baixaram ainda por uma questão de sistema.
0: Sim.
1: O sistema demorou, ou a pessoa às vezes não cadastrar, erra, bota um ponto a mais no e-mail.
0: Ah, sim.
1: Aí errou o e-mail. O código que vem para o e-mail dele para ele abrir já não dá certo, já foi para um e-mail inválido. Então, vai ter que esperar chegar a física daí.
0: Certo.
1: Mas daí é uma questão de não é de burocracia, nem de nada.
0: Uh-huh.
1: É uma
0: questão algum erro, de alguma coisa.
1: Ou erro de sistema ou erro de digitação. Então, quem não recebeu ainda é isso. Mas geralmente é o seguinte: terminou a prova, o examinador, porque ele faz tudo digital agora,
0: sim,
1: né?
0: Sim.
1: Colocou ali, está aprovado. Se tu ficar ali mais tem até 48 horas que eles dão para baixar a CNH.
0: Sim.
1: Tem gente que baixa na hora.
0: Já tá aprovada a digital.
1: Tá lá, já me mostra lá na hora, assim, ó, baixou aqui e tal. Já sai feliz da vida.
0: Que legal, cara, que legal. Importante. 9h22, você que tá acompanhando a gente, muito obrigado pelo carinho da sua companhia. O Samuel Daniel, lá nos Estados Unidos, nosso amigo Samuca, bom dia, um grande abraço ao pessoal da Rui, tá mandando um abraço aqui para nós também.
1: Jogador de futebol.
0: Meu goleiro. Bom dia, Pique, bom dia aí pro meu amigo Darinho. Diz para ele não esquecer do Mirteira, é o Mirto, tá aqui mandando um abraço.
1: Milton, pode ficar tranquilo que tu vai dirigir. Pode ficar tranquilo.
0: Ademir Rocha, excelente instrutor, tá falando aqui também, parabenizando aí pelo trabalho.
1: O Ademir foi ontem foi um destaque nosso lá do teste.
0: É mesmo?
1: Isso, ele tá com 70 anos, tá?
0: Uhum.
1: E há muito tempo que não dirigia. E eu dei as aulas para ele, ele foi lá. Ontem foi um destaque nosso lá do teste.
0: É mesmo?
1: Isso, ele tá com 70 anos, tá?
0: Uhum.
1: E há muito tempo que não dirigia. E eu dei as aulas para ele, ele foi lá, ficou por último. Quero ficar por último, tal. Foi lá, fez a prova, aprovado. Já, se não conseguiu baixar a CNH ainda, mas daqui a pouco ele tá com a CNH baixada, mas foi aprovado. Fizemos uma festa com ele.
0: Que
1: lá.
0: Coisa boa. Luciana Martins, bom dia, Pique, bom dia, Dário. Você é um excelente instrutor, parabéns. Também parabenizando aí.
1: Minha mana, né, cara?
0: Minha mana. Legal, boa.
1: Beijo.
0: A Ângela pergunta aí o contato, qual é que é o telefone de contato aí, aonde que o pessoal pode buscar informações aí com a tua participação aí, Darinho?
1: 48, né?
0: Sim.
1: 9121-6866.
0: 9121-6866.
1: Esse é o WhatsApp, tá. Pode ligar.
0: Tem Instagram já?
1: Instagram, @ Dario Instrutor.
0: Dario Instrutor.
1: Procura ali, Facebook.
0: Uh-huh.
1: E eu fico na Avenida Santa Catarina, que a maioria dos instrutores autônomos que tem na região aí, eu acho que a maioria não, pelo que eu estou num grupo ali, eu acho que ninguém.
0: Sim.
1: É uma coisa diferenciada minha também. O que é que eu fiz? Eu tenho uma sala. Avenida Santa Catarina, 1071.
0: Não teria o porquê de você ter uma sala, se você não quisesse.
1: Não,
0: mas você quer botar como uma empresa
1: justamente,
0: mesmo, né?
1: Justamente.
0: Dá mais seriedade.
1: Eu tô ali para atender, até porque eu tenho outros atendimentos para fazer, além de CNH também, né?
0: Certo. O Pedro Eugênio Coelho, o vereador Pedrinho, tá mandando um bom dia, Pique. Bom dia, Darinho. Um grande abraço para esse excelente profissional.
1: Pedrinho mora no meu coração, sabe isso?
0: Amigo nosso aí.
1: Obrigado, Pedro.

0: 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Deixa eu ver se tem mais gente aqui com os amigos participando. Isso é muito bom para nós, parabéns. Ele também renova a carteira. É bom saber para a gente indicar. Renova, faz a renovação também da CNH, essas coisas assim?
1: Eu não tenho acesso, tipo, a autoescola tem ou o próprio Detran tem.
0: Sim.
1: Meu aplicativo é para a CNH.
0: Certo.
1: Nova,
0: certo.
1: Mas o que é que eu faço?
0: Uhum.
1: Eu fecho o contrato com a pessoa, eu levo até lá e eu diretamente o Detran coloca no sistema deles. Então
0: Sim.
1: eu consigo fazer isso, uhum. consigo fazer recorrer a multa, tá?
0: Sim.
1: Se a pessoa levou uma multa e a gente recorre a essa multa,
0: certo.
1: Às vezes pode perder a CNH. Então, se a gente recorrer, a gente pode ou anular essa multa ou ficar por bastante tempo ainda
0: Sim.
1: com a sua CNH sem perder, entendeu?
0: Uhum.
1: Também faço curso de reciclagem. Isso tudo é uma parceria minha com a ICETRAN de Florianópolis. É uma empresa
0: certo.
1: Renomeada.
0: Uhum.
1: Eu mesmo já fiz curso lá, então...
0: Sim, tem como fazer isso aí.
1: Top, muito
0: Forma
1: top.
0: Garantida, show de bola. Tá certo, então. Darinho, queria agradecer por ter vindo aqui, então, participado com a gente, né, nosso parceiro, e trazendo essas informações que é importante, né, trazer esses destaques aí sobre a questão, até para desmistificar todo este assunto das pessoas dizerem, ah, mas não é verdadeiro, ah, mas não vai dar certo, ah, mas ele vai te enrolar, a sua CNH não vai sair, então...

0: Então, essas 100 pessoas, já alguns já eram meus amigos, outros se tornaram meus amigos, porque eu acho que para ti oferecer um trabalho de qualidade, tu tem que fazer o que gosta.
1: Sim,
0: E eu faço o
1: sim.
0: que eu gosto, eu sempre falo. Então,
1: Exato.
0: eu ofereço o máximo de mim para que a pessoa saia dali com a CNH, mas não só com isso. Saia consciente de que ela vai ser um condutor que aprendeu de verdade, que vai para a
1: Sim.
0: estrada saber o que fazer.
1: Maravilha. A gente volta em outras oportunidades com novidades aí quando tiver. Pode entrar em contato com a gente que a gente vai estar trazendo, tá certo, meu irmão?
0: Pique, obrigado pelo convite. Agradeço a
1: Valeu.
0: todos que me procuram ali, me procurarem, quem tiver a fim de tirar a CNH. Facilidade também, a gente passa no cartão ou faz um parceladinho ali.
1: Boa,
0: Então,
1: boa.
0: algum jeito a gente dá para. Ninguém fica sem CNH ainda ali,
1: Coisa
0: tá?
1: boa. 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Abraço para vocês que ficam na nossa live. A gente segue aqui no rádio 87.9 FM ou portal verdesmares.com.br. Intervalinho por aqui e nós voltamos em seguida aqui com a nossa programação, agora 9h28.
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3: 9 horas e 28 minutos.
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4: Muito bem, pessoal, estamos de volta. Agora são exatamente 9 horas e 38 minutos, 9 e 38 desta quinta-feira, 13 de agosto de 2026. Nós estamos aqui nesta quinta-feira chuvosa. Estamos recebendo, como nós já estávamos anunciando no rádio, os amigos que estão aí no radinho 87.9 FM ou no portal verdesmares.com.br. Iríamos receber aqui o gerente Everton e o vendedor Robert, eles que são lá das lojas Quero Quero. Para quê? 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Tudo bem contigo?
5: Bom dia, Evandro. Bom dia, ouvintes. Isso mesmo, Evandro. Então a gente tirou essa manhã especial aí para vir anunciar o nosso aniversário, né? 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
4: 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E o Robert, que está aqui com a gente, vendedor das lojas Quero Quero, seja muito bem-vindo, meu amigo.
6: Obrigado,
4: bom dia,
6: obrigado,
4: tudo bem,
6: Evandro,
4: contigo?
6: Bom dia, tudo bem, tudo ótimo.
4: Tudo certo. 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
0: 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Vocês que estão acompanhando a gente pela nossa live. 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
1: 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A gente vai finalizando a nossa live, vamos seguindo aqui pelo rádio então, amanhã. 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A gente faz mais um intervalinho aqui, começando o nosso Bom Dia Cidade. Daqui a pouco tem a nossa mensagem da manhã, tem novamente a previsão do tempo e tem os destaques aqui para vocês, que nós vamos trazer também com as curiosidades do dia e a nossa colega Daniela. Fiquem ligados aqui com a gente. A gente vai fazer um intervalinho com todos vocês aqui, meus amigos e minhas amigas. E voltamos em seguida. Agora são 9h53. Nós voltamos já.
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4: Muito bem, pessoal, estamos de volta por aqui, 10 horas da manhã, são 10 horas em ponto mesmo. E
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4: Muito bem, pessoal, estamos de volta por aqui, 10 horas da manhã, são 10 horas em ponto mesmo. E você que está com a gente, obrigado pelo carinho da sua companhia. Bom dia, gente. Manhã de quinta-feira já, hein? Hoje é dia 13 de agosto de 2026. Manhã chuvosa, úmida. Eu tenho certeza que as minhas amigas donas de casa estão aí de uma maneira que eu vou falar uma coisa pra vocês, né? Ô, coisa séria. É difícil, não é? É difícil ou não é? É difícil ou não é? É, com esse tempo assim, o clima fica bem complicado. Bem complicado. Mas não iremos reclamar, né, gente? Porque a chuva, ela traz vida também, né? As suas plantinhas, a sua horta, as suas árvores frutíferas, né? A sua água na torneira depende também das chuvas. E nós agradecemos a Deus por isso também, não é verdade? Não é verdade que nós temos que lembrar disso, né? A chuva que atrapalha muitas vezes, tem uma frase muito legal, né? A chuva que atrapalha muitas vezes o vendedor de picolé, que na grande maioria é com o sol, né? É a mesma que ajuda a vender ajuda o vendedor de guarda-chuvas. Veja bem. Então nós não podemos reclamar, não. Às vezes é complicadinho, né? Tá meio dificinho, tá meio complicado. Aquela questão toda que a gente fala, né? Tá meio úmido dentro de casa. Mas nós agradecemos a Deus por isso, não é verdade? 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É, tá meio úmido dentro de casa, mas nós agradecemos a Deus por isso, não é verdade? 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Agora são 10 horas e 2 minutos, 15 graus a temperatura no Arroio do Silva, segue úmido, umidade relativa do ar é de 100%, tá bastante úmido, tem vento soprando agora numa média de 11 km por hora, rajadas que variam por aqui, entre 18 e 20 km por hora. E o acúmulo de chuva, o que já choveu desde o início das chuvas? Terça de noite para madrugada, 50 milímetros de chuva já choveu aqui para nós, o que é bastante, né, gente? Você pode passar aí no...

alguns pontos aí, ali na divisa do Arroio do Silva aí, com o Araranguá na ponte, você pode ver que tem bastante já o acúmulo de água naquela, na ponte, bem na ponte ali, né? Aquela, no Rio Sangradouro, ali você vai ver aonde tem uma água bastante acumulada já das últimas chuvas que a gente teve, né? 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Vamos seguindo por aqui, então. Vamos começar a nossa mensagem de hoje? Vamos começar a nossa mensagem da manhã desta... É quinta-feira? Nós vamos fazer um apanhado aí geral para vocês desta mensagem legal de quinta-feira aqui, minha gente.

pessoal, vamos lá então com a nossa mensagem de hoje. Vamos chegar com a nossa mensagem da manhã, então, desta quinta-feira, para vocês, meus amigos que estão nos acompanhando, minhas amigas também. Vamos lá. A mensagem desta quinta-feira, nós vamos falar sobre a palavra bom dia. Quantas vezes você já ouviu, mesmo que por brincadeira ou alguém que não estava tendo um bom dia ou não acordou muito bem, que você deu bom dia e a pessoa só se for para bom dia. Quantas vezes você já ouviu, mesmo que por brincadeira ou alguém que não estava tendo um bom dia ou não acordou muito bem, que você deu bom dia e a pessoa só se for para você, porque o meu dia está muito ruim, está muito mal. Ninguém gosta de ser recebido assim quando se trata de levar um bom dia, de desejar um bom dia para alguém. Isso é fato, minha gente. Isso é uma coisa que acontece na nossa vida. Nem sempre e nem todo dia será um bom dia. Só que, claro, nós não podemos tratar as pessoas desta maneira. Se a pessoa nos cumprimentar, oi, bom dia, tudo bem? Bom dia, tá tudo ótimo, graças a Deus, vamos seguindo por aqui. É assim que nós levamos a nossa vida. Só que internamente, nem todo o dia é um bom dia. E tá tudo bem não ter um bom dia também. Tá tudo bem estar cansado. Tá tudo bem estar passando por um problema. O que nós temos que entender é que nós temos que saber como vamos reagir quando não teremos um bom dia, um dia bom. Nem todo dia é um bom dia, isso é fato. Há dias em que nós acordamos muitas vezes sem energia, sem forças para nada, com um peso no peito que nem sabemos explicar direito o porquê estamos sentindo. Por isso que nem todo dia é um bom dia. E fingir o contrário só vai nos afastar de Deus. Sabe que o salmista, ele falou no Salmo 42, no versículo 11, e ele fez uma pergunta primeiro para ele mesmo, para a própria alma dele. Ele perguntou, por que você está assim tão triste, ó minha alma? Por que está assim tão perturbada dentro de mim? E aí ele faz dele. Ele perguntou, por que você está assim tão triste, ó minha alma? Por que está assim?

tão perturbada dentro de mim. E aí ele tira uma força, mesmo naquele momento em que não está tendo um bom dia, ele fala, põe a sua esperança em Deus, pois eu ainda o louvarei. Ele é o meu Deus e o meu Salvador. É por isso que nós vamos encontrar, muitas vezes, dias que não serão bons dias. Mas nós vamos encontrar um combustível para continuar. Nós vamos encontrar uma calmaria nos braços do Senhor, o aconchego dos dias difíceis, o alicerce para não desistir. Mesmo que você confesse que está complicado, que está cansado, cansada, está exausto, com medo, o peito apertado, o fardo pesado, você não quer mais continuar, mas você não pode e não quer voltar para trás. Então, o nosso alívio é o Senhor nosso Deus e o Senhor Jesus Cristo, e é por isso que a gente começa a nossa mensagem assim, com esse combustível para continuar. O combustível e o nosso alívio é o Senhor Jesus Cristo. Bom dia e uma ótima quinta-feira.

Mas Deus sabe que está complicado para você, tá? Que você está cansado, que você está exausto, exausta, com medo. Ele sabe quando o peito aí está apertado. Mas Deus sabe que está complicado para você, tá? Que você está cansado, que você está exausto, exausta, com medo. Ele sabe quando o peito aí está apertado. O fardo está pesado. Aqueles dias que não são bons. E nem todo dia é um bom dia assim. Nós temos que entender isso. E muitas vezes nós temos que aprender a encarar e a entender que existem dias que não são tão bons como nós estamos esperando. Mas nós temos que entender que o Senhor nosso Deus e o Senhor Jesus Cristo são os motivos que temos para continuar avançando. É o nosso alívio, a nossa força, a força e o ânimo que necessitamos para prosseguir. E muitas vezes, desistir não é uma opção, não, gente. Nos piores momentos, Deus...

Deus não desiste da gente. E para onde iremos se o que precisamos nós vamos encontrar em Deus? Bom, nós temos que entender, porque sim, Deus é ânimo, é força, e a verdadeira força de um ser humano só tem origem em Deus. Devemos viver na força de Deus. A alegria do Senhor é a nossa força, é o nosso alívio, é onde nós podemos encontrar forças e descanso. Você está cansado? Deus vai renovar as forças dos humildes, daqueles que reconhecem que precisam do Senhor todos os dias. E que ter um dia que não é tão bom assim, como a gente acaba destacando, que a gente acaba trazendo, né, é importante a gente sempre falar sobre isso. O alívio, aonde nós encontramos o verdadeiro alívio. Acaba destacando, que a gente acaba trazendo, né, é importante a gente sempre falar sobre isso. O alívio, aonde nós encontramos o verdadeiro alívio. O Senhor, o nosso Deus, é este verdadeiro alívio que a gente procura. É isso, é complicado, é difícil, é um momento de seguir, mas nós temos que entender que sim, o autor deste salmo que eu falei lá no começo, Salmo 42, no versículo 11, ele também não estava bem. Veja bem, tá? Longe de casa, lembrando dos dias em que liderava a multidão até o templo em festa. E agora, sabe o que, que ele tinha? Tinha apenas lágrimas como comida dia e noite. Ele não escondeu a tristeza. Ele não foi orgulhoso de dizer que estava tudo bem, que não estava cansado. Mas ele conversou com a sua alma. Ele mesmo perguntou para a sua alma: por que você está tão triste, ó minha alma? Por que está assim tão perturbada dentro de mim? E ele colocou uma exclamação para sua alma: ponha a sua esperança em Deus, mesmo nos dias que não são tão bons, pois ainda eu o louvarei, ele é o meu Salvador e o meu Deus. Repare o que ele faz. Em vez de deixar a tristeza falar sozinha, ele se pergunta, quase surpreso com o próprio estado: por que está tão triste, ó minha alma? É uma pergunta honesta. Mas não uma repreensão, não. Ele não está repreendendo. Só depois da pergunta, ele escolhe esperar em Deus. Essa mesma frase se repete várias vezes neste mesmo Salmo 42. Como quem precisa se lembrar da mesma verdade várias vezes. Escolhe esperar em Deus. Essa mesma frase se repete várias vezes neste mesmo Salmo 42. Como quem precisa se lembrar da mesma verdade várias vezes ao dia. Pode ser que você acordou sem energia, sem força para nada, não encontrando alívio e não encontrando algo que pudesse tirar esse peso que está aí no teu peito. Esse peso, esse algo pesado que não está sabendo nem explicar direito por que você acordou desse jeito. Mesmo tendo uma boa noite de sono, acordou sem energia, acordou sem vontade, sem forças, e você não sabe. São guerras e batalhas espirituais, isso é certo. Mas nem todo dia será um bom dia. Pode ser que nesse momento você vai ter preocupações, você vai ter dificuldades, você vai estar cansado, e cansado está tudo bem. Porque o próprio salmista, ele que foi um grande guerreiro, rei de Israel, ele mesmo falou sobre isso: nem todo dia é um bom dia. É por isso que escolher esperança não é resolver a tristeza numa vez só, não é de uma hora para outra. É voltar a Deus de novo, cada vez que ela reaparece. Deus não pede que você finja estar bem todos os dias. Ele pede, sim, que mesmo triste, você continue falando, orando e encontrando alívio no Senhor. A força, o ânimo, o motivo para você não desistir é o Senhor nosso Deus. Mesmo que você esteja neste momento você esteja enfrentando uma dificuldade muito grande, não conseguindo mais ir, Ele sabe que

está complicado. Ele sabe que está cansado e cansada. Que você esteja enfrentando uma dificuldade muito grande, não conseguindo mais ir. Ele sabe que está complicado. Ele sabe que está cansado e cansada. Que você não quer mais nem continuar. Está exausto. Com medo, o peito está apertado, o fardo está pesado, mas ele não vai permitir que você caia, pois Deus não permite jamais que um justo venha a cair. Ele é o teu alívio. Bom dia e uma abençoada quinta-feira.

0: alívio.
1: Sim, nós encontramos alívio, sim, aos braços do Senhor, não é? E Ele é o alívio para tudo aquilo que precisamos na nossa vida, gente. Isso, para continuar, para não parar. Ele, Deus e o Senhor Jesus serão os motivos para continuarmos avançando. A alegria do Senhor é a nossa força. Que a alegria do Senhor seja a tua força. E é natural. E é normal os dias não serem bons todos os dias. Nem todo dia é um bom dia. E como eu falei lá no começo, tem muitas vezes que nós gostamos de falar essa resposta, mas por educação, nós não falamos isso. Nós não dizemos os dias. Nem todo dia é um bom dia. E como eu falei lá no começo, tem muitas vezes que nós gostamos de falar essa resposta, mas por educação, nós não falamos isso. Nós não dizemos bom dia só se for para você. A nossa alma está cansada. O peso está grande. E é natural que a gente possa sentir essas questões, mas nós não falamos. Até porque nós temos que entender que outras pessoas também estão passando por problemas, também estão passando dificuldades. Deus, para Deus, Ele não quer que a gente finja que esteja tudo bem. Ele não quer que venhamos a fingir que conseguimos carregar tudo com alegria. Para Deus, não. Agora, para as outras pessoas, nós não temos o porquê de estar falando: ah, só se for um bom dia para você. Ah, tá tudo errado na minha vida, tá tudo ruim, tá acabado o meu dia. Não. Não, porque muitas vezes as pessoas não vão ter o alívio que estamos buscando para essa dor, para esse problema, para essa condição que estamos vivendo. Quantas vezes você já falou para alguém a situação que você estava vivendo no dia e não foi resolvido absolutamente nada, a pessoa não te ajudou. Muito pelo contrário, ela usou isso aí muitas vezes até para desdenhar. Para falar isso dentro da tua casa, com a tua família, as pessoas falaram: olha, lembra daquela vez que você estava passando dificuldade, chorando, alguma coisa assim? Isso acontece. Mas com Deus nós não precisamos fingir que está tudo bem. Nem todo dia é um bom dia, e a gente pode falar com Deus e podemos falar com a nossa alma. Sabe aquele momento que você acorda? Ou aquele momento que você passou uma manhã de trabalho tranquilo, tranquila, mas chegou depois do meio-dia, almoçou e aí começou um aperto no peito. Aquele momento que você acorda. Ou aquele momento que você passou uma manhã de trabalho tranquilo, tranquila, mas chegou depois do meio-dia, almoçou e aí começou um aperto no peito, um fardo pesado, alguma coisa assim. Você pode conversar com a tua alma. Você pode perguntar, como o salmista falou: por que está tão triste a minha alma? Por que está tão perturbada dentro de mim? Por que o meu coração está acelerado tanto? Ei, ponha a sua esperança em Deus, pois eu ainda louvarei, pois Ele é o meu Salvador e o meu Deus. É isso que nós temos que entender. Saber que o nosso ânimo e a nossa força, o nosso alívio está no Senhor. É por isso que o salmista também falou no Salmo 27, no versículo 1, disse:

0: Se o Senhor é a minha luz e a minha salvação, de quem terei medo? O Senhor é o meu forte refúgio, a quem temerei? Por que que nós vamos ter medo? Por que que nós vamos ficar apavorados? Nós podemos não ter um bom dia. Um dia bom, melhor dizendo, né? Nós podemos. Nós vamos enfrentar batalhas, nós vamos enfrentar desafios, preocupações, problemas. Normal. Mas o problema todo é que nós não podemos paralisar por causa desses dias. Lembre-se, se você hoje não está tendo um bom dia, converse com Deus, encontre o alívio, porque Ele tem que ser o nosso motivo para continuar avançando. Senhor Jesus Cristo, Deus Pai Todo-Poderoso, eles têm que ser o nosso motivo para continuar, continuar avançando. Não é para desistir, porque Deus, nos piores momentos, não desiste de mim, não desiste de você. E para onde que iremos? Se tudo o que precisamos, porque Deus, nos piores momentos, não desiste de mim, não desiste de você. E para onde que iremos? Se tudo o que precisamos, nós encontramos em Deus. Então é por isso que eu estou falando para você. Não está tendo um bom dia? Tudo bem, acontece, mas isso não pode paralisar você. Lembre-se que a nossa força, o nosso combustível tem que ser o Senhor nosso Deus. É por isso que nós temos que nos motivar a continuar com Deus. Não porque não deu certo uma questão num dia, numa parte financeira, ou alguma doença que a gente pôde contrair, alguma notícia na área da saúde, ou qualquer outra situação. O Senhor é o nosso alívio e tudo o que precisamos para continuar, nós vamos encontrar em Deus. A nossa motivação tem que ser Deus. Nosso motivo para sonhar tem que estar em Deus. O nosso motivo para avançar tem que continuar em Deus. Não nas coisas. Porque as coisas são passageiras. As coisas são instáveis. Diferente de Deus, que é estável. Deus não muda. Deus não se abala. Até os montes se abalam. Até as rochas, até a terra treme. Mas Deus não. Deus não se abala. E é por isso que nós iremos encontrar alívio no Senhor. Então, se hoje você não está tendo um bom dia, não tem problema não. Nem todos os dias serão dias bons. O que nós não podemos é abandonar, é encontrar o alívio e o abraço poderoso do Senhor nosso Deus. Muito bom dia para vocês. Vamos chegando, né, gente? São 10 horas e 23 minutinhos. Eu desejo que esta chuva que cai agora seja uma chuva de bênçãos do Senhor nosso Deus, de paz. Muito bom dia para vocês. Vamos chegando, né, gente? São 10 horas e 23 minutinhos. Eu desejo que esta chuva que cai agora seja uma chuva de bênçãos do Senhor nosso Deus, de paz, de saúde, de prosperidade, de alegria de viver. E se o dia não está tão bom assim, Deus vai transformar num dia espetacular. Eu declaro isso na tua vida, para tua família, em nome do Senhor Jesus Cristo, que tem todo o poder sobre nós, sobre a terra, que foi dado pelo Pai Todo-Poderoso, Senhor nosso Deus. Beleza? Vamos lá então? Recebe a bênção de Deus agora? Então vai lá, aproveita, dá só uma olhadinha aí, sai na rua agora, não tem problema nenhum. Deixa essa chuva pegar aí no teu rosto e agradeça a Deus. Pai, eu recebo a bênção do Senhor através dessa chuva, uma chuva de bênçãos. É isso que eu gosto de fazer todos os dias, quando tem chuva aí, né? Eu, antes de sair de casa ou qualquer outra coisa, né? E a gente vai falando sobre essa questão, sobre isso.
1: Que me impulsiona todos os dias pra eu não parar. Tu és o motivo, Jesus, que eu...
0: E aí, minha gente, é isso que nós temos que entender. Todos os dias eu faço isso, né? Eu coloco aí, então, esta oportunidade de colocar...

0: preciso bem aqui comigo pra
1: deixamos aí a chuva de bênçãos do Senhor. Eu gosto sempre disso, fazer esse tipo de situação aí, tá? Bom dia, minha gente. Obrigado pelo carinho. Daqui a pouquinho a gente vai estar trazendo aqui informações também. Tem as curiosidades. A chuva de bênçãos do Senhor. Eu gosto sempre disso, fazer esse tipo de situação aí, tá? Bom dia, minha gente. Obrigado pelo carinho. Daqui a pouquinho a gente vai estar trazendo aqui informações também. Tem as curiosidades do dia. Tem previsão do tempo novamente. Chuva e chuva. Vamos que vamos, né, gurizada? Não dá nada. Vamos com chuva aí. É isso que tem que ser. E nós seguimos por aqui com vocês, tá? Lembre-se, nem todo dia é um bom dia. E tá tudo bem, tá certo? Tá tudo certo, sem problema nenhum. Sem problema nenhum. O que nós não podemos é parar, paralisar, desistir, porque não estamos tendo um bom dia. Seguimos falando com o Senhor e encontrando este alívio maravilhoso. Quintou, hein? Quintou num dia de TBT, é isso? Ai, que legal, que legal, que legal. Então vamos fazer o seguinte aqui com vocês. Já que é dia de TBT, é dia da gente relembrar. Tá tocando música aqui do Bruno e Marrone, então, minha gente. E em seguida nós estamos de volta.
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Olha aí você que está acompanhando a gente, Bruno e Marrone, pode ir embora. Hoje é quinta, hoje é dia de TBT, hoje é dia da gente relembrar. E aí a gente vai estar tocando música para vocês aqui que estão ligados aqui no nosso programa. Obrigado pelo carinho. 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Tá aí pra você, bom dia ali pra minha amiga Fernandinha Costureira, tá ligado com a gente, tá mandando seu bom dia aqui pra nós, obrigado Fernandinha, bom dia. Quem também tá mandando bom dia aqui pra nós é Elizabeth Valmórbida. Posso deixar o ingresso aí pra gente sortear amanhã? Amanhã eu não vou conseguir fazer o sorteio porque eu vou estar bem na corrida aqui, possivelmente, mas a gente vai divulgar, tem um ingresso aqui. Aí é o ingresso, já tá aqui, né? Ingresso da feijoada, da Associação Coral de Balneário Arroio do Silva. Valor é R$40. Vai ser no domingo, a terceira feijoada, 11.

0: 11 horas da manhã. O pessoal já vai chegando ali, então 11h30 é o almoço. Vai ser no Jardim Atlântico, lá no Salão da Igreja do Jardim Atlântico. Tá aí, então, a organização da Associação Coral de Balneário Arroio do Silva. Olha quem tá ligado aqui com a gente, tá mandando bom dia. Aqui é a minha amiga Cássia, da MP Publicidade. Bom dia, amigo. Verdade, a chuva é tão necessária quanto o sol. Falou, Thaís, inspirado hoje com a palavra de Deus. Obrigado, minha amiga. Um beijo no coração. Daqui a pouco a gente toca, então, a oração pela família que ela está nos pedindo aqui. 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Vamos fazer o seguinte, vamos falar de previsão do tempo aqui então, pessoal. 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Alô, meu amigo, trazendo de volta as informações do tempo para vocês. Vamos falar de previsão do tempo aqui então, nesta quinta-feira, ao vivo, direto da Epagri-Sirã, quem gentilmente vai nos atendendo é o nosso amigo Marcelo Martins, meteorologista da Epagri, para falar da previsão do tempo, os destaques desta quinta e também já para o final de semana. Meu amigo Marcelo, muito bom dia, tudo bem contigo aí, meu amigo?
1: Opa, tudo bem sim, bom dia a você, bom dia aos ouvintes, tudo bom, Evandro?
0: Tudo ótimo também, meu amigo, graças a Deus, né? Uma chuvinha que tem sido persistente aqui nos últimos dias, desde ontem choveu o dia inteiro, deve permanecer assim para os próximos dias ainda, Marcelo?
1: Olha, nós temos uma condição de instabilidade, né? E a condição realmente é para ter bastante nebulosidade, céu encoberto e chuva, né? Chuva em torno aí de todo o Planalto Sul, litoral sul catarinense. A tendência mesmo é que fique estável não somente hoje, mas também amanhã. Então a gente tem um indicativo de ficar ali com bastante instabilidade, uhum, nebulosidade e chuva, né? Então
0: sim,
1: vamos ali esperar. Mas a condição mesmo é ter um pancadão com trovoada, aquele risco de temporal localizado, que vem com ventania, raios, granizo, né? Então, pode ser até que seja uma das regiões mais afetadas do estado, seria o litoral sul catarinense.
0: Sim, sim. Ô Marcelo, e essa previsão de chuva, de até temporal, como você falou aí, grandes volumes...
1: Pode ser até que seja uma das regiões mais afetadas do estado, seria o litoral sul catarinense.
0: Sim, sim. Ô Marcelo, e essa previsão de chuva, de até temporal, como você falou aí, grandes volumes ou nem tanto assim?
1: Olha, todos os volumes giram em torno diariamente ali de 20 a 50 milímetros. Não é grande coisa, mas somados os dias,
0: exato,
1: aí se tornam uma condição um pouco mais significativa, né? Então a gente tem esse problema aí de acumular chuvas nesses próximos 3-4 dias.
0: Então deve persistir, deve permanecer chovendo aí para os próximos dias aí, até domingo, então?
1: Isso, porque já choveu ontem, né? Querendo
0: sim,
1: ou não, é pouquinho mais, vai acumulando, o solo vai saturando, muitas das vezes tem alguns deslizamentos por causa disso, né? Então a tendência é que essa instabilidade ela prevaleça atuando nesta quinta, na sexta-feira, no sábado, até no domingo ainda tem um pouco mais de nebulosidade e chuva na região do litoral sul catarinense. Com isso a temperatura acaba não variando muito, devido ao tempo de nuvem, chuva e vento, né? Vento nordeste em boa parte do período e a tendência mesmo que o mar fique também mais agitado nesses próximos dias.
0: Para a gente finalizar, então, como você falou, tem a possibilidade de vento e mar um pouquinho mais agitado, é isso?
1: Isso. Especialmente de hoje para amanhã, especialmente amanhã, sexta-feira, né? A altura de ondas é um pouco mais elevada, especialmente no litoral sul de Santa Catarina. O sul de Laguna sempre fica um pouco mais agitado com o vento nordeste um pouco mais forte.
0: Muito bem, tá aí o nosso amigo Marcelo Martins, meteorologista da Epagri-Sirã, gentilmente nos atendendo e trazendo as informações e os destaques aqui para vocês, meus amigos e minhas amigas. Vamos fazer o seguinte, a

0: A gente vai tocar música, a gente vai tocar aqui pra você então, mas aqui daqui a pouco tem atendimento aqui do pedido dos nossos amigos, né? Os meus amigos e minhas amigas, vamos fazer o seguinte, a gente vai tocar música, a gente vai tocar aqui pra você então, mas aqui daqui a pouco tem atendimento aqui do pedido dos nossos amigos, né? A Vitória Sabino tá pedindo música pra oferecer pra sua mamãe, o Amor de Violeiro com Eduardo Costa, a gente também tá mandando aí oração pela família para nossa amiga Cássia daqui a pouquinho, em seguida a gente vai estar rodando música para todos vocês, afinal de contas hoje é aquele dia especial, é aquele dia de TBT, a gente vai reforçando, vai relembrando aqui algumas músicas e você que vai curtindo o nosso programa vai mandando o seu abraço, vai mandando o seu alô aqui para nós. Deixa eu tocar uma aqui então para vocês, deixa eu tocar uma aqui com o Daniel, reforçando, relembrando e a gente volta já já por aqui, tá certo?
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0: Vamos com o desatino.
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0: Olha você que tá acompanhando a gente. Obrigado pelo carinho da sua companhia. Faltando 4 minutinhos para as 11 horas da manhã. Tá aí o Amor de Violeiro, Eduardo Costa, que tá rodando aqui para você curtir, né? E a gente ofereceu lá. Quem nos pediu foi a nossa ouvinte aí, né? A Vitória Sabino. Ela que mandou lá pra mamãe, a dona Zélia Generoso. Curtindo aqui com a gente na Verdes Mares FM, o nosso Bom Dia Cidade. A Vitória Sabino. Ela que mandou lá pra mamãe, a dona Zélia Generoso. Curtindo aqui com a gente na Verdes Mares FM, o nosso Bom Dia Cidade. A Vitória, que trabalha ali também com a Feira de Produtos da Terra, né? 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Tocamos música aqui então, Eduardo Costa, Amor de Violeiro. Teve duas antes, teve o Felipe Falcão, Hoje Não É Nosso Dia, e Gilberto e Gilmar, Amor, Amor, Amor. Bom dia pra minha amiga Rosi, que tá ligado com a gente. Quem também tá mandando bom dia aqui pra nós, né, é a minha amiga Amari, Argentina. Bom dia pra Verdes Mares, minha companhia de todas as manhãs. Muita chuva, mas mau tempo, ao mau tempo, buena cara. Assim dizemos lá na Argentina. Então tá bom. Obrigado, Mari. Um beijo no teu coração aí. Quem também tá mandando bom dia aqui pra nós. 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Quem também tá mandando bom dia é a minha amiga Tere, lá de Vacaria. Alô, Tere, alô, seu Wilson, a Ana Júlia e também a Michele. É companhia de todas as manhãs aqui da Verdes Mares FM. Obrigado pelo carinho, pela participação aí de vocês, minha gente. Ô, dona Daniela, já chegou por aqui nesta quinta-feira. É companhia de todas as manhãs aqui da Verdes Mares FM. Obrigado pelo carinho, pela participação aí de vocês, minha gente. Ô, dona Daniela, já chegou por aqui nesta quinta-feira. Bom dia, Dani. Tudo bem contigo?
1: Muito bom dia.
0: Tá bem?

0: Muita chuva pra lá também?
1: Bastante chuva.
0: Bastante chuva, ruas alagadas já lá na região da Praia da Meta ou não?
1: Já, já tá.
0: Tá bastante?
1: Tá bastante.
0: É chuva, hein, minha gente? É chuva, gurizada. Ô, barbaridade, é chuva de água que cai do céu. É água?
1: É água.
0: Mesmo? É água, né? Ainda bem que é água, porque pode ser fogo também, né?
1: Se for aí é complicado.
0: Já teve chuva de fogo, né?
1: Aí é complicado.
0: É, daí vai ser complicado. Vai sapecar uma turma aí, eu não quero nem saber, né? Mas vou fazer o quê? Bom, as curiosidades do dia tem hoje?
1: Temos curiosidades do dia hoje.
0: Temos curiosidades do dia hoje, hein, gente? Nós vamos falar das curiosidades do dia aqui pra vocês. 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
0: 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Não, ainda não, daqui a pouquinho, agora 11 horas, começou a teleentrega aí, o mano adora dia de chuva, né? Sai que o pé que é um leque aí, chega todo molhadinho. 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
0: 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O que mais que a gente destaca?
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0: Mandou bem demais aí, meu irmão. Show de bola. Quem mais que a gente tá por aí, Dani?
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0: Eita coisa boa, tudo isso pra vocês aí já já com as curiosidades do dia. A gente vai chegando aqui, são 11 horas mais 3 minutinhos. Deixa eu tocar mais uma musiquinha aqui pra vocês aí então. Deixa eu tocar uma aqui com o Gian e Giovanni. É dia de TBT, é dia de relembrar no som da cidade.
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0: Olha aí pra você curtir aqui com a gente. E aí, Giovanni, roupa de lua de mel, pra gente relembrar aqui no dia de TBT desta quinta-feira. 11 horas, 6 minutos e meio. Vamos com os nossos parceiros das curiosidades. Depois a gente volta, então, trazendo elas nesta quinta-feira.
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3: Vamos lá então, pessoal. Vamos falar das curiosidades do dia aqui com vocês. Hoje nós estamos no 13º dia do 8º mês do ano de 2026, né? Nós estamos no dia 13 de... Hoje nós estamos no 13º dia do 8º mês do ano de 2026, né? Nós estamos no dia 13 de agosto de 2026, é o 225º dia do ano, representado em números romanos aí, dona Daniela, 225.
4: São 2Cs, 2X e 1V.
3: Exatamente, faltam 140 dias para acabar o ano de 2026. E nesse dia 13 de agosto dos anos anteriores, o que, que você vem para destacar aqui para nós, Dani?
4: Em 1822, na independência do Brasil, o príncipe Dom Pedro de Alcântara nomeia sua esposa, Dona Leopoldina, como chefe do Conselho de Estado e a princesa regente interina do Brasil.
3: Legal, só nomeou a esposa, né? Mas tá tudo certo, né? Faz tempo, 204 anos atrás, na independência do Brasil, o príncipe Dom Pedro de Alcântara acabou nomeando a sua esposa, a Leopoldina, como chefe do Conselho de Estado e a princesa regente interina do país. O que mais que a gente tem?
4: Em 1868, um terremoto de Arica de 8.5 a 9 de magnitude atingiu o sul do Peru com uma intensidade máxima de Mercalli de 11, causando mais de 25 mil mortes e um tsunami destrutivo em toda a bacia que afetou o Havaí e a Nova Zelândia.
3: Já pensou uma coisa dessa? Tu vê o tamanho do terremoto que aconteceu em 1868 em Arica, né? No sul peruano, aqui pertinho da gente, não é nem tão distante assim, né? E que acabou causando mais de 25 mil mortes e um tsunami que destruiu a bacia e acabou afetando, né, o Havaí e a Nova Zelândia. Que coisa, hein? Que curiosidade essa. 25 mil pessoas acabaram morrendo em 1868 no sul do Peru. O que mais? Afetando, né, o Havaí e a Nova Zelândia. Que coisa, hein? Que curiosidade essa. 25 mil pessoas acabaram morrendo em 1868 no sul do Peru. O que mais?
4: Em 1923, a inauguração do hotel Copacabana Palace no Rio de Janeiro.
3: Muito conhecido, né? Isso há 103 anos atrás. O Copacabana Palace é um histórico hotel localizado em frente à praia de Copacabana, onde muitas pessoas acabam utilizando ele para passar as férias por lá. Tem mais ainda?
4: Em 1997, o Cruzeiro Esporte Clube conquistou pela segunda vez o título de campeão da Copa Libertadores da América, depois de derrotar o clube Sporting Cristal.
3: Olha só, o Cruzeiro em 1997, um pouquinho antes aí, Dani, em 1961, tem alguma coisa bem interessante que a gente fala sobre a questão que estava sendo iniciada, a construção do Muro de Berlim. 1961, então, né?

0: O início da construção do Muro de Berlim. A Alemanha Ocidental fecha a fronteira entre os setores leste e oeste de Berlim para impedir a tentativa de seus habitantes de fugir para o mundo ocidental. Então tinha o oriental e tinha a Alemanha Ocidental naquela época, né? E a construção do Muro de Berlim foi iniciada em 13 de agosto de 1961. E Berlim ficava entre leste e oeste. Então a Alemanha Oriental e a Alemanha Ocidental. Depois foi unificada as duas Alemanhas, não teve mais isso. Aconteceu em 1961. O que mais que você destaca?
1: E para finalizar, em 2014, um avião Cessan Citation com 7 pessoas cai na cidade de Santos, no litoral paulista. Dentre as vítimas estava o ex-governador de Pernambuco, então candidato à presidência nas eleições daquele ano, Eduardo Campos.
0: Que coisa, né? Eu lembro disso aí. Uns dizem que ele poderia ter sido, inclusive, né, eleito presidente, mas não sei, tá? Dia 13 de agosto de...
1: candidato à presidência nas eleições daquele ano, Eduardo Campos.
0: Que coisa, né? Eu lembro disso aí. Uns dizem que ele poderia ter sido, inclusive, né, eleito presidente, mas não sei, tá? Dia 13 de agosto de 2014, há exatos... 12 anos atrás, tá? Neste dia, 7 pessoas acabaram perdendo a vida, dentre eles, né, o ex-governador de Pernambuco e que era candidato à presidência da República, Eduardo Campos. Aniversariantes, você conhece alguém aí, dona Dani?
1: Eu conheço alguns, um deles nasceu em 1926 e veio a falecer dia 25 de novembro de 2016. Uhum. Ele foi político revolucionário cubano, sim, que governou a República de Cuba e foi o primeiro-ministro e depois presidente. É o Fidel Alejandro Castro Ruz, é o Fidel Castro.
0: Exatamente, Fidel Castro, ele que foi aí então como presidente de Cuba... Tá? Ele faleceu aos 90 anos de idade, seria o aniversariante de hoje, 13 de agosto. Quem mais?
1: Ele nasceu em 1962, ele é ator brasileiro, sim, fez o Avenida Brasil, é o Marcelino Tolentino Novaes, o Marcelo Novaes.
0: O Marcelo Novaes, né? O Marcelo Novaes aí, então... É o aniversariante de hoje também. E quem mais ainda, Dani?
1: E para finalizar, nasceu em 1982 o Sebastian Stan. Ele é ator romeno-americano e ele é famoso porque ele já fez os filmes da Marvel.
0: Ah, é mesmo?
1: Sim.
0: Quais? Qual era o papel dele, você sabe aí? Eu não lembro do Sebastian Stan. Eu não lembro aí do seu Sebastian Stan, mas com certeza já participou de filmes da Marvel aí, então a Dani tá falando. Hoje ele completa, ele é de 82, então ele completa 44 anos. Enquanto a Dani procura, nós também temos eventos e feriados. Praticamente não tem, aqui não aparece, obviamente, né? Muitos municípios que estão aniversariando hoje. Quem mais ainda?
1: Ele é o Bucky.
0: Enquanto a Dani procura, nós também temos eventos e feriados. Praticamente não tem, aqui não aparece, obviamente, né? Muitos municípios que estão aniversariando hoje. Quem mais ainda?
1: Ele é o Bucky, é o Soldado Invernal.
0: O Bucky?
1: É o Bucky, que faz parte principalmente do Capitão América.
0: Ah, do Capitão América. Boa, boa, boa. Vamos lá, o que a gente tem aí em destaques de eventos e feriados, Dani?
1: Em feriados e eventos do dia de hoje, hoje é o Dia Internacional do Canhoto.
0: Do Canhoto, como a gente já falou, então, Dia dos Canhotos, né? É dia daqueles... antigamente eles falavam que era contra Deus. O canhoto era contra Deus, não era pra ser... E aí tinha uma... um monte de coisa. Antigamente, ser canhoto era coisa ruim, sabe?
1: Sim,
0: As pessoas, até mesmo, eles não deixavam as pessoas escreverem nas escolas. Eles amarravam a mão esquerda para a pessoa escrever com a direita.
1: Antigamente,
0: tem relatos, obviamente.
1: Antigamente, né? Pelo que dizem, também tacavam fogo em pessoas canhotas, porque diziam que era um bruxo. Bruxo e bruxa.
0: Exatamente. Tem muitas histórias aí dos canhotos e canhotas, infelizmente. O que mais que a gente tem?
1: Hoje no Brasil é o Dia do Economista.
0: Dia do Economista. Dani, o economista é um profissional que pretende compreender, estudar e os fenômenos e processos históricos acerca aí, então, das questões socioeconômicas. Ele também dá dicas de economia, mas... quando a gente tem bastante dinheiro, a gente não precisa mais de dicas de economia, ou precisa?
1: Precisa.
0: Eu li uma matéria hoje de manhã que uma mulher, tá? É uma mulher aqui então, tá? Uma gaúcha que pensou que estava realizando investimentos pela internet com os quais ela teria alta lucratividade. Eu pergunto para você, se você já tem 37 milhões...

0: milhões de reais, você vai precisar fazer investimentos para ter, como é que é, alta lucratividade?
1: Quanto mais se tem, mais se quer.
0: Eu pergunto para você, se você já tem 37 milhões de reais, você vai precisar fazer investimentos para ter, como é que é, alta lucratividade?
1: Quanto mais se tem, mais se quer, então talvez sim.
0: É mesmo?
1: É.
0: Barbaridade. Foi o que aconteceu com ela, só que ela levou um choquezinho. Ela foi vítima de um golpe, né? E perdeu 37 milhões de reais, não é mil, milhões de reais, em um golpe do falso investimento. Grupo que esvazia contas é alvo da operação em três estados. Foi alvo da operação em Santa Catarina, São Paulo e também no Rio Grande do Sul. Ao longo de 6 meses, essa gaúcha pensou que realizava investimentos pela internet, né? Ao qual ela ia ter alta lucratividade. Num grupo de WhatsApp, ela era orientada por um suposto professor especialista na área, vamos dizer, um economista, tá? Neste período, repassou às plataformas indicadas por ele 37 milhões de reais. Eu com 37 milhões de reais, eu ia deixar lá no máximo rendendo assim, se fosse 1%, estaria muito bom.
1: É.
0: Estaria muito bom, né?
1: Já estaria bom.
0: Já pensou, cara? 37 milhões daria, nessa aplicação de 1%, dava 37 mil por mês. Tava bom pra você, assim, um salário? Sem mexer ali na montante?
1: Acho que dá pra viver um pouquinho.
0: Acho que daria, né? Pois é. E aí não quiseram. Pois é, como você falou, quanto mais tem, mais quer, né? E às vezes pode ser ruim essa situação. 37 milhões. Gente, não é 3 mil, não é 300, não é 37 reais, nem 37 mil. É 37 milhões de reais. O que mais que a gente tem aí, Dani?
1: Hoje também é o dia do médico-psiquiatra.
0: Ah, é importante nesse tempo que a gente tem, né? Que eles têm um amplo treinamento em uma abordagem biopsicossocial para avaliação e o gerenciamento de doenças mentais. A gente tem, né, que eles têm um amplo treinamento em uma abordagem biopsicossocial para avaliação e o gerenciamento de doenças mentais, tá? Os médicos psiquiatras são médicos e avaliam os pacientes para determinar se seus sintomas são resultados de uma doença física ou de uma combinação de doenças físicas e mentais, ou até mesmo de problemas estritamente mentais. É importante o trabalho que eles têm feito, assim. É claro que eles vêm depois de a grande maioria primeiro passa para o psicólogo, né? Depois vem para o encaminhamento ao psiquiatra, que é ele que faz, inclusive, a descrição de medicamentos. É isso?
1: Isso mesmo.
0: Isso mesmo, muito importante nessa época aí o médico psiquiatra. O que mais?
1: E para finalizar, hoje também é o dia de São Ponciano e São Hipólito.
0: São Ponciano e São Hipólito. Só isso?
1: Só isso pro dia de hoje?
0: Mas era rapidinho hoje, né? Em fases da Lua, nós estamos aí com 1% da Lua visível. Ela segue crescendo agora, indo até o quarto crescente no dia 19 de agosto, mais precisamente às 11h45 da noite, e depois no dia 28 de agosto nós teremos a fase de lua cheia. É isso, Dani?
1: É isso.
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0: Tudo isso pra vocês e nós queremos voltar amanhã. Voltaremos amanhã, então?
1: Voltaremos amanhã.
0: Isso mesmo. Beijo, beijo, Dani.
1: Beijo, beijo.
0: Até amanhã, minha gente. A Dani volta amanhã aí. A gente vai estar tocando música aqui pra vocês, então. E em seguida eu volto pra finalizar com a música Oração pela Família, que foi o pedido ali do pessoal da MP Publicidades. A minha amiga Cássia, a minha amiga Mayra, o pessoal que tá curtindo a gente. Deixa eu tocar música aqui, então. E em seguida eu volto pra finalizar com a música Oração pela Família, que foi o pedido ali do pessoal da MP Publicidades. A minha amiga Cássia, a minha amiga Mayra, o pessoal que tá curtindo a gente. Deixa eu tocar música aqui, então, no dia de TBT, dia de relembrar, dia de aproveitar aí, então, né? A gente vai de música com João Paulo e Daniel e, na sequência, nós voltamos pra finalizar a nossa programação.

Aí, música pra você curtir aqui na Verdes Mares FM. Ô pessoal, vamos finalizando aqui então. Pra vocês que nos acompanham, muito obrigado pelo carinho. Vamos fazer o seguinte, amanhã a gente vai receber aqui então o ex-prefeito e agora candidato, né? A deputado estadual Evandro Scaini, ele vem aqui para convidar vocês, né, os amigos, simpatizantes, parceiros, né, que queiram participar aí do adesivaço que vai acontecer no domingo, aqui no Arroio do Silva, e ele vem fazer um apanhado geral, né, já trazendo todas as informações aqui para todos vocês, tá ok? É amanhã. 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A gente finaliza por aqui, então. Oração pela família, tocando pra vocês. Um beijo no coração, fiquem com Deus. E até amanhã, pessoal.

0: 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Você ligadinho, mandando seu alô, mandando seu abraço por aqui. Eu, Evelyn, fico com vocês até uma hora da tarde. 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Você ligadinho, mandando seu alô, mandando seu abraço por aqui. Eu, Evelyn, fico com vocês até uma hora da tarde, trazendo muita música. Os nossos apoiadores culturais, o seu recadinho, o seu alô. E por aqui, iniciando a nossa programação de hoje, vamos chegando com muita música para você que já estava aí ligadinho na programação do Bom Dia Cidade, você que está chegando agora também ligadinho na nossa programação. Uma maravilhosa quinta-feira, hoje 13 de agosto. Eu quero mandar um beijo grande lá pra nossa amiga Marley. Beijo, Marley, obrigado pela companhia. Ela está oferecendo música para toda a sua família lá no bairro Erechim, principalmente para o David, a Marley, a Marlene, o Marino, a Clarinda, toda a família que estão aí ligadinhos curtindo a nossa programação. Ela está pedindo música, vem chegando, lindo louvor, linda canção, com Aurelina Dourado, a vitória chegou, iniciando a nossa programação de hoje e já já, na sequência, estamos de volta com mais dos nossos recadinhos, tem mais pedido de música, vem chegando também os nossos apoiadores culturais.
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Por aqui vem chegando música. Quero mandar um beijo grande lá para toda a família da nossa ouvinte, a Dona Zélia. Ela que está aí ligadinha, curtindo a nossa programação.

E a Ana Júlia está aí mandando música, está pedindo música. A Ana Júlia, a Dona Zélia estão ligadinhas curtindo a nossa programação. E a Ana Júlia pediu música para a mãe, a Vitória, que está aí ligadinha também curtindo a nossa programação. Elas querem e vão curtir com Diego e Vitor Hugo, Tubarões, linda canção. E já já na sequência, está chegando os nossos apoiadores culturais, não saia daí, seguidinho, estamos de volta.

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Vamos chegando com música agora. Quero mandar um beijo grande lá pra minha amiga Marlene. Beijo, Marlene. Beijo pro Serginho também, eles que estão aí na sintonia curtindo a nossa programação. E a Marlene pediu música com Wagner Roberto. Fidelidade, lindo louvor que ela oferece pra mana Marli, seu cunhado Sérgio, toda a família que estão na sintonia curtindo a nossa programação. Depois vem chegando o grupo Menos é Mais. Quero mandar um beijo grande pra toda a equipe da MP Publicidade que estão aí ligadinhos curtindo a nossa programação. A Cássia, a Mayra, toda a equipe que todos os dias desde cedinho estão aí com o radinho ligado. Beijo grande pra vocês, bom trabalho. Já já nós estamos de volta com vocês.

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Verdes Mares FM, agora meio de um minutinho, você ligadinho, mandando seu alô, mandando seu abraço, lembrando que todos os dias, ao meio-dia, toca do lanche, pipoca pub, tem aquela deliciosa comida caseira. 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Vem chegando música por aqui, vem chegando música. Tem um pedido da Jaque, ela vai curtir Isadora Pompeu. E já já vem chegando o grupo Menos é Mais, o pedido da Rafinha.

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Essa é a nossa música, compadre.

Verdes Mares FM, esta programação do nosso Ritmos da Tarde. Você ligadinho, mandando o seu alô, mandando o seu abraço. Meio de 12 minutinhos. Quero mandar um beijo grande lá pra Dona Célia, que também está aí na sintonia, curtindo a nossa programação. Então vem, vem, não sou de fazer muita pressão, não, mas eu vou ficar na tua mão. Quem também está ligadinha, curtindo a nossa programação, é a Jéssica. Beijo, Jéssica. Obrigado pela companhia.

0: chegando por aqui, Wesley Safadão. Na sequência, Murilo Rufi. E já já estamos de volta. Vem chegando já já os nossos apoiadores culturais.
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Muito boa tarde. Boa tarde, povo de Deus. Boa tarde, família Arroio Silvense. Boa tarde para você que está ligando seu rádio agora ou já estava aí na programação da Rádio Verdes Mares, antecedendo a nossa aqui. Que Deus te abençoe com ritmos da tarde, né? E agora estamos aqui com vocês até as 14 horas com o programa Pare e Pense. Esse é um programa que já é tradicional aqui no Balneário Arroio do Silva. Já estamos indo a caminho para 12 anos já de caminhada, 12 anos de existência aqui na Rádio Verdes Mares, na cidade do Balneário Arroio do Silva. E estamos aqui para abençoar você todos os dias. Estamos aqui para ministrar sobre a tua vida a palavra de Deus, uma mensagem de fé, de esperança, dinâmica, uma palavra que venha trazer para você motivação, para você continuar lutando, continuar acreditando que Deus pode e Deus quer fazer, que venha trazer para você motivação, para você continuar lutando, continuar acreditando que Deus pode e Deus quer fazer na sua vida. Abra o teu coração e deixe o Espírito Santo trabalhar dentro de você. E vamos aí, começando em alta aí a nossa programação. Vamos lá então, gente, vamos fazer o melhor dia de nossas vidas hoje. Com chuva, sem chuva, seja como for, faça o teu melhor. Não deixe para amanhã, porque amanhã pode ser tarde tanto para você quanto para aquela pessoa que você pensou em fazer o bem. Aquela pessoa que você precisa pedir perdão. É. Aquela pessoa que você liberou perdão, né? A pessoa veio precisa te pedir perdão e você está cortando volta com ela. Você está cortando, não querendo contato com ela. E às vezes amanhã pode ser tarde, tanto para você quanto para esta pessoa. Então faça tudo que você puder hoje. Procure aquela pessoa que você precisa procurar hoje. Converse com aquela pessoa que você precisa conversar hoje. Não deixe para amanhã. E para começar em alta aí a nossa programação, sim, vamos lá então com a primeira palavra de reflexão para você. Ouça esta reflexão. Descontrair é preciso. A poucos metros da fábrica, deparei com um imenso letreiro recomendação. Cuidado, fios de alta tensão. Fio desencapado queima, dá choque. Fios elétricos são um perigo.

0: Recomendação: cuidado, fios de alta tensão. Fio desencapado queima, dá choque. Fios elétricos são um perigo sempre. Diariamente morrem centenas e milhares de pessoas eletrocutadas, vítimas de cargas elétricas. Quem já não levou o seu choque, né? Às vezes aquele choquezinho leve, pouca carga elétrica ali, você só levou um soco ali, você só levou um tranco, mas não morreu. Quem já não levou o seu choque, né? Maior ou menor, assim de fazer estremecer até a última raiz dos cabelos? Quem nunca, né? Na vida agitada e corrida de hoje, meio mundo caminha e trabalha sob tensão, entre angústias e pesadelos. Eu, você, todos nós andamos tensos, carregados, com uma inveja enorme de pessoas calmas, ponderadas, soberanas, descontraídas, tipo criança brincando no pátio do colégio em hora de recreio. Como não existem fórmulas prontas, busque encontrar seu jeito de descontrair, de fazer um relax, de reencontrar o sorriso e a paz interior, a esperança e a felicidade. É isto aí. Procure aí dentro de você uma forma de você relaxar, de você descontrair um pouco, para que você possa ter uma vida mais tranquila, mais calma, mais serena, e que nada neste mundo venha tirar você do seu próprio eixo, né? Ir um pouco para que você possa ter uma vida mais tranquila, mais calma, mais serena, e que nada neste mundo venha tirar você do seu próprio eixo, né? Que Deus te abençoe grandemente em nome de Jesus. Fique aí com essa palavra. A gente vai agora entrar aí na palavra, nos nossos apoiadores, né? Pessoal aí que ajuda, que apoia a nossa programação aqui. E a gente volta rapidinho com vocês. Não saiam daí.
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4: 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Deus abençoe a todos.
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Muito bem, queridos ouvintes, estamos aí de volta, dando continuidade à nossa programação. 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

0: Muito bem, vamos dando aí continuidade à nossa programação. Então, quero lembrar vocês que hoje não temos ninguém aqui no meu Facebook para nós mandar parabéns e ninguém mandou nenhuma mensagem para nós, Juninho, nem aqui da rádio. Alguém mandou para... quero lembrar vocês que hoje não temos ninguém aqui no meu Facebook para nós mandar parabéns e ninguém mandou nenhuma mensagem para nós, Juninho, nem aqui da rádio. Alguém mandou para a rádio aí? Não, né?
1: Muito boa tarde, pastor
0: Gilmar.
1: Boa tarde a todos os ouvintes. Me babaquei aqui, peraí.
0: Vambora.
1: Ninguém, nada, zero dos meus contatos aqui mandou nada também. Não recebi nada aqui no ponto.
0: Então vamos deixar assim com aquele parabéns genérico,
1: parabéns amplo, parabéns
0: aquele que serve para todo mundo.

0: mundo que está comemorando, não precisa ser exatamente um aniversário. Pode ser uma data festiva, aí, uma data comemorativa que você tem.
1: Um aniversário de casamento.
0: Exato.
1: De namoro, vale também? Não,
0: vale. Então, vale.
1: Bodas de pirulito, vai? Um mês de namoro?
0: E agora?
1: Tá valendo, né?
0: É por aí, né? Talvez aí seja.
1: Um mês, né? Que venham mais.
0: Depois vem, a bodas de bala de goma.
1: É isso aí. Né? Okay. Bodas de bala de caramelo.
0: Caramelo também. Sim,
1: cereja.
0: Enfim. Vai indo, né? Vai seguindo em frente aí. E nós vamos então homenagear aí os nossos aniversariantes, que a gente não sabe quem. Não temos aqui nenhuma indicação para a gente mandar parabéns. Então vai aquele parabéns genérico para todos os que estão comemorando uma data festiva. Nós vamos aí, Juninho, com duas lindas canções, adorando a Deus, louvando o nome do Senhor, não é isso?
1: É isso aí, a gente vai agora pro primeiro bloco musical então. Já temos aqui o boa tarde da nossa amiga Fernanda.
0: Muito boa tarde, Deus te abençoe.
1: Muito boa tarde, Fernanda, obrigado pela sua presença mais um dia. E se você conhece alguém, ó, ela tá mandando boa tarde aonde, Juninho? Tá mandando boa tarde pelo WhatsApp da rádio.
0: Deus te abençoe.
1: Muito boa tarde, Fernanda, obrigado pela sua presença mais um dia. E se você conhece alguém, ó, ela tá mandando boa tarde aonde, Juninho? Tá mandando boa tarde pelo WhatsApp da rádio. 35260961 48 35260961. Não esquece do 48 na frente.
0: Exato.
1: Você vai lá, salva o contato, manda ali um oi pra rádio, um boa tarde, manda ali um quero pedir uma oração, quero pedir tal música, enfim, fica à vontade, tá? Oração a gente sempre tá anotando aqui no caderninho de oração do pastor. Isso. Já que temos um momento de oração, mas se você quiser pedir uma oração e não quiser que a gente divulgue, a gente
0: fica
1: deixa
0: em
1: aqui
0: off ali, né?
1: Só entre nós três aqui também, sem problema, tá? E temos também o WhatsApp do pastor pra você, além de fazer tudo isso que eu falei que você pode fazer, também pode tirar dúvidas a respeito da igreja, dos cultos.
0: Exatamente. E para quem já esqueceu aí, quem sabe não anotou, esqueceu de anotar, então anote aí. É 48 99852 0472. 48 99852 0472. Esse é o meu WhatsApp particular. Mas fique à vontade, você pode mandar mensagem a hora que você quiser. E a gente está aqui pronto para lhe atender e responder. Com certeza você não vai ficar sem resposta, tá bom? E nós vamos então, Juninho, rodar aí as duas canções. O que, que você escolheu para nós aí?
1: Olha, o que eu escolhi hoje, pastor, foram as músicas do Fernandinho, Moisés.
0: Boa.
1: E depois temos Jeová Jiré, da Aline Barros. É o que a gente vai estar ouvindo no primeiro bloco do nosso 13 de agosto, o Dia Internacional do Canhoto.
0: Opa, é meu dia então.
1: É isso aí.
0: Eu sou canhoto, né?
1: Foi.
0: Então é o nosso dia, né?
1: Foi criado lá nos anos 70. 13 de agosto, o Dia Internacional do Canhoto.
0: Opa, é meu dia então.
1: É isso aí.
0: Eu sou canhoto, né?
1: Foi.
0: Então é o nosso dia, né?
1: Foi criado lá nos anos 70, porque existia muito preconceito contra canhotos, né?
0: Sim. Por incrível que pareça. Lembro, eu vou contar essa história aqui, que eu ouvi da minha falecida avózinha, né? Ela era canhota. Ela fazia tudo com a mão canhota, mas ela conseguia escrever só com a mão direita.
1: E por que que conseguia?
0: Porque na época da escola, quando ela ia para a escola, era como o canhoto era considerado como se fosse um aleijado, uma pessoa que tinha um defeito. E aí o que que eles faziam? Eles amarravam a mão esquerda da criança para ela não usar a mão esquerda. E ainda sem contar de que levava aquelas famosas palmadas, né?
1: Ah, é.
0: Que era uma espécie de uma colher de pau. Sim. Que eles usavam e batiam na palma da mão da criança para que ela não usasse a mão esquerda. Então, na escola, ela foi obrigada a aprender isso. Eu ouvi da boca dela, da boca da minha avó, né? Que ela contava essa história para nós. E talvez alguns antigos aí também, mais velhos,

0: que devam ter aí seus 90 anos, 95 por aí, talvez vão lembrar e vão relembrar também alguma coisa a respeito disso. E ela fazia tudo com a mão esquerda, mas para escrever, ela escrevia com a direita. Incrível, incrível.
1: A gente tem aí pessoas da faixa dos 70, 80 anos.
0: E ela fazia tudo com a mão esquerda, mas para escrever, ela escrevia com a direita. Incrível, incrível.
1: A gente tem aí pessoas da faixa dos 70, 80 anos que vivenciaram essa época aí de extremo preconceito. É bizarro falar isso
0: bizarro.
1: Em voz alta, né?
0: Hoje é bizarro, naquela época...
1: Pois é. É, de extremo
0: não
1: preconceito.
0: Sei se você estudou, não sei se você pegou alguma coisa dessas matérias na escola, né? Mas eu lembro que nos ensinaram também, acho que na história, na matéria de história, que na época de Getúlio Vargas, as pessoas que vinham para o Brasil de outros países e que queriam manter a língua materna, a língua patriota, né? da sua pátria, e depois aprenderem o português, não era permitido. Quem fosse pego falando em alemão, por exemplo, né? Muitos alemães das colônias alemãs ali de Blumenau, Gaspar, Ibirama e outros lugares mais ali, Pomerode, né? Eles eram obrigados a tomar óleo de rícino, que dava

0: E isso tudo faz parte da nossa história, né?
1: É.
0: Isso tudo faz parte da nossa história, né?
1: Mas voltando ali, né, já que estamos no Dia do Canhoto, eu conheço histórias de pessoas aí de 70, 80 anos, que são, ouvi falar da história de um cara, ele era engenheiro, eu não lembro se naval, enfim, mas ele lidava com uma engenharia extremamente específica e ele tinha habilidade, ele era ambidestro, mas por quê? Porque ele teve que ser na marra criado a aprender a usar a mão direita. Porque o canhoto era errado, né?
0: Era. Então... inclusive nasceu, acredito eu que foi em função disso, que nasceu aquela frase, né? Que canhoto é contra Deus, né?
1: Olha, é por aí, porque eles eram considerados aberração, errado, deficiente.
0: Era uma deficiência, né? Então, um aleijado. Enfim. A palavra mais grosseira para isso era considerado como se fosse um aleijado. Uma pessoa que era fora do contexto.
1: Mas, enfim, hoje estão aí entre a gente, são de Deus também, são nossos
0: irmãos
1: também.
0: Amém, tô eu aqui para provar isso.
1: É canhoto que até prega, gente, como é que pode, né?
0: Tô eu aqui para provar que canhoto não é contra Deus, não.
1: Enfim, partiu lá então, vamos pro primeiro bloco. Primeiramente, vamos. Fernandinho, Moisés, e depois Aline Barros com Jeová Jiré.
0: Boa, vamos ouvir essas canções, a gente volta em seguidinha com vocês.

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5: Muito bem, queridos ouvintes, e na continuidade da nossa programação, queremos também agradecer aqui os nossos mensageiros da fé, a minha sogra, a irmã Salete, a irmã Vilma, a irmã Julie, a irmã Tânia e o nosso irmão Nardelles, que estão aí também colaborando com a nossa programação. Deus abençoe a todos.
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0: Tudo bem, gente amiga? Estamos de volta aí dando continuidade à nossa programação. Lembrando que hoje é quinta-feira. Hoje, como diz a galera, e quintou, né? Por que que quintou, pastor? Porque hoje é dia de culto. Hoje é dia de estarmos na casa do Pai. É dia de adorarmos a Deus. Grande culto, vivendo as maravilhas de Deus. Venha estar conosco. Venha participar e ser grandemente abençoado e abençoada em nome de Jesus. Hoje, às 19h30, você não pode perder. Não fique de fora. Venha e traga mais alguém junto com você. Não seja egoísta. Queira também a bênção para outras pessoas, não só para você. Tá bom? Eu espero por você ali hoje à noite, às 19h30. E também lembrando, gente, que no dia 30 de agosto teremos o culto do amigo. E continuamos aí orando pelos amigos que você tem colocado na sua lista. E vamos estar orando hoje à noite. E vamos estar orando domingo também. Não falte domingo no culto da família. Continuamos aí orando pelos amigos que você tem colocado na sua lista. E vamos estar orando hoje à noite. E vamos estar orando domingo também. Não falte domingo no culto da família, porque certamente Deus espera por você. Estaremos ali nesse grande propósito, nesse grande projeto desse mês de agosto agora, o culto do amigo. Você não pode perder, você não pode ficar de fora. Deus abençoe você rica e poderosamente no nome de Jesus. Vai lá, Juninho, agora é com você aí.
1: Então, pastor, temos que só fazer um rápido meia-culpa, fazer um rápido ajuste aqui, que nós temos sim alguém de aniversário hoje, que é nossa prima Heloísa.
0: Exato, né? Lá do Balneário Rincão.
1: É isso aí, provavelmente tá de folga hoje, né? Tá lá com o vovô e com a vovó.
0: Se passar o link lá para ela do programa, que com certeza ela deve estar ouvindo.
1: Exatamente,
0: agora.
1: Exatamente, creio que estão na escuta. Então, desejando aí para ela um feliz aniversário, né? Jovem ainda, que essa data se repita muitos anos.
0: Com certeza.
1: Né? Começando aí uma vida profissional, né? Recém começou a trabalhar. Enfim, desejando tudo de bom, que Deus abençoe ela em todas as áreas da vida dela. E que ela veja, né, os frutos, né, das bênçãos de Deus na vida dela, tá bom? Forte abraço, fique com Deus. Deus abençoe todos vocês aí. Um abraço para toda a família. Vamos agora então, pastor, com um momento de reflexão, é isso?
0: Exatamente, momento de Deus falar conosco pela sua palavra.
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0: Mateus capítulo 3, versículo 11 e 12, diz assim: Mateus capítulo 3, versículo 11 e 12, diz assim: E eu, em verdade, vos batizo com água, para o arrependimento. Mas aquele que vem após mim é mais poderoso do que eu, cujas alparcas ou sandálias não sou digno de levar. Ele vos batizará com o Espírito Santo e com fogo.

0: em sua mão tem a pá, e limpará sua eira, e recolherá no celeiro o seu trigo, e queimará a palha com o fogo que nunca se apagará. Profecias de João Batista. Vamos ouvir essa palavra aqui, que ele mesmo, próprio João Batista, está falando a respeito da vinda de Jesus, né? Do Filho de Deus, do Cristo, do enviado, do ungido de Deus para salvar a humanidade. Profecias de João Batista. Essas palavras solenes foram pronunciadas por João Batista, enviado para pregar o caminho do Senhor. Ele estava falando diretamente para os líderes religiosos em Israel, que João bem sabia eram culpados da hipocrisia. Ele deixou bem claro que batizava com água para o arrependimento. Mas Lucas 7,30 nos diz: mas os fariseus e os doutores da lei rejeitaram o conselho de Deus contra si mesmos, não tendo sido batizados por ele. Eles não admitiam que precisavam se arrepender. Mas João tinha uma mensagem mais vital que o seu batismo. Aquele que vem após mim é mais poderoso do que eu, cujas alparcas não sou digno de levar. O Senhor Jesus. Mas João tinha uma mensagem mais vital que o seu batismo. Aquele que vem após mim é mais poderoso do que eu, cujas alparcas não sou digno de levar. O Senhor Jesus iria batizar com o Espírito Santo. Isto é uma referência ao momento em que ele enviaria o Espírito de Deus para batizar cada cristão em seu corpo, a igreja, após sua ressurreição. 1 Coríntios capítulo 12, versículo 13. Além disso, João acrescentou que o Senhor Jesus iria batizar com fogo. Isso ainda não aconteceu, mas é tão certo quanto o batismo com o Espírito Santo. O batismo com fogo ocorrerá após o arrebatamento, quando se manifestar o Senhor Jesus desde os céus com os seus anjos de seu poder, como labaredas de fogo, tomando vingança dos que não conhecem a Deus e dos que não obedecem ao Evangelho de nosso Senhor Jesus Cristo. Segunda carta do apóstolo Paulo aos Tessalonicenses, capítulo 1, versículos 7 e 8. Então veremos o perfeito cumprimento da profecia de João, quando afirmou que Cristo limpará sua eira e recolherá no celeiro seu trigo e queimará a palha com fogo que nunca se apagará. E tem gente que não acredita ainda no inferno, né? Tem gente que, infelizmente, ainda não acredita que haverá que há uma vida espiritual depois da morte. Essa palavra vem nos dizer exatamente ao contrário. O Senhor recolherá o trigo. E o que, que é esse trigo? O trigo são todos aqueles. Essa palavra vem nos dizer exatamente ao contrário. O Senhor recolherá o trigo. E o que, que é esse trigo? O trigo são todos aqueles que neste mundo, nesta vida, desejaram e andaram em vontade e propósito diante de Deus, obedecendo a palavra, andando dentro do perfil da palavra de Deus, da Bíblia Sagrada, que é lâmpada para os nossos pés e luz para o nosso caminho. Portanto, você, querido ouvinte, não pode perder esta bênção na tua vida. Entregue a sua vida hoje para Jesus. Reconheça Ele como teu único, verdadeiro e suficiente Salvador. E seja batizado com fogo, batizado com a glória de Deus, do Espírito Santo, sobre a tua vida, no nome de Jesus. Portanto, vamos aí agora ao momento de oração, momento de nós falarmos com Deus.
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0: Bendito e poderoso Pai, levantando a minha voz em oração neste

0: neste momento eu oro por todos os nossos ouvintes, pelos doentes, oprimidos, sobrecarregados, angustiados de alma, pessoas sofrendo, meu Deus, a dor no seu corpo, em nome de Jesus, cura agora esta enfermidade. Manifesta o teu poder, afugentando desta casa toda a obra do mal, todas as forças contrárias e negativas que agem dentro desta casa. Abençoa esses cujos nomes estão aqui, Senhor, em minhas mãos, e os que são representados em peças de roupa, documentos e fotografia, e negativas que agem dentro desta casa. Abençoa esses cujos nomes estão aqui, Senhor, em minhas mãos, e os que são representados em peças de roupa, documentos e fotografia. Este copo com água seja também impregnado da tua bênção, agora e sempre. Amém e graças a Deus.
1: Amém e graças a Deus. Você fica então com esse convite para ir hoje às 19h30 lá na Igreja do Evangelho Quadrangular, na rua Antônio Luiz de Freitas, número 164, aos fundos do campo Severo Scaini. Vamos ficar aqui para encerrar o programa de hoje com o louvor de Aline Barros, Ressuscita-me. Se Deus quiser, amanhã estaremos de volta. E se não estivermos aqui fisicamente, o programa está sempre aqui com uns louvores para você tocar, com os nossos apoiadores, de segunda a sexta, das 13 às 14 horas. Forte abraço, fiquem com Deus, tchau, tchau.
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3: Quatorze horas e 2 minutos.
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3: Horas e 2 minutos.
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2: Obrigado pela audiência incrível. Sempre estamos aqui levando o que há de melhor nessa quinta-feira especial. Vai ser demais, hein, pessoal? Com o melhor das bandas do sul pra você, Bandas e Companhia. Confira!
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0: Rio Grande, compadre, nesse...
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0: Rio Grande, compadre, nesse compasso galponeiro balanço, vem inicência versus churros no ar.

gostou faz barulho, quem gostou faz barulho aí. Levanta a mão quem gosta de cavalo, compadre. Ei, a gauchada da serra, o serrano é um grande montador por excelência. Então, pra quem gosta aí, compadre, de cavalo, aqui vai, Liberdade Chucra.

0: aí, tá gostando da nossa programação? Espero que sim, ó. Daqui a pouco eu estou de volta com mais Bandas e Companhia. Não saia daí! 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
3: 14 horas e 22 minutos.
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3: 14 horas e 40 minutos.
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3: 14 horas e 58 minutos.
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0: Obrigado, gente.
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4: 15 horas e 16 minutos.
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3: Fofoca, comentário, um baladão de sucessos de música do jeito que você gosta, seja os de participações, seja os de dupla e seja os solos. É assim, o melhor do universitário agora. Vai ouvir então? Então estamos chegando. Melhor sequência sertaneja.
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0: Cuida bem dele.
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0: Quem gostou faz muito barulho, bebezada!
1: Que delícia!
0: Obrigado, meu irmão.
2: Obrigado, obrigado, bebê!
0: Deus abençoe vocês, cara.
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0: Obrigado.
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2: É, eu também tô curtindo com você essa linda canção aqui no Arena Sertaneja. Obrigado pela audiência, onde quer que você esteja aqui curtindo o nosso programa.
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4: 15 horas e 37 minutos.
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0: Obrigado, gente! Felipe Rodrigo, obrigada.
1: Obrigado, Deus.
2: Obrigado, viu, Simone? Deus abençoe.
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1: O melhor da música sertaneja passando aqui no programa Arena Sertaneja na edição de hoje. Tudo de bom pra você na audiência, onde quer que você esteja curtindo o nosso programa. Obrigado pelo carinho de sempre. O melhor da música sertaneja passando aqui no programa Arena Sertaneja na edição de hoje. Tudo de bom pra você na audiência, onde quer que você esteja curtindo o nosso programa. Obrigado pelo carinho de sempre.
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3: 15:59.
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1: O melhor do sertanejo universitário sempre neste horário com o Jonatas Gonçalves, todo dia tocando o melhor da música sertaneja pra você.
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3: 16 horas e 18 minutos.
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9: Aqui, a gente já sempre acaba virando assunto delicado nas rodinhas, né, comandante?
10: Com certeza.
9: Fechando de avião.
11: E aí, meu beludo?

0: O quê?
1: Eu acho.
0: O cara não se garante, a culpa é nossa.
2: Nunca.

0: Benuto.
1: Tamo junto.
2: Meu nome, Goiânia.
3: Sucesso!
2: Quem gostou, vai barulho, vai barulho.
3: Obrigado, Goiânia. Que rolo bom, filho. Deu rolo, hein? Obrigado, gente. Sucesso.
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1: Diego, muita gente acha que ter sorte na vida é ganhar dinheiro, é ter carro do ano. Não é nada disso, é isso aqui, ó.
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1: Muita gente acha que ter sorte na vida é ganhar dinheiro, é ter carro do ano. Não é nada disso, é isso aqui, ó.

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1: O melhor da música sertaneja passando aqui no programa Arena Sertaneja na edição de hoje. Tudo de bom pra você na audiência, onde quer que você esteja curtindo o nosso programa. Obrigado pelo carinho de sempre.
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5: 16 horas e 42 minutos.
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5: minutos.
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1: O melhor da música sertaneja passando aqui no programa Arena Sertaneja na edição de hoje. Tudo de bom pra você na audiência, onde quer que você esteja curtindo o nosso programa. Obrigado pelo carinho de sempre.
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6: 17 horas.
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4: Buenas, gauchada amiga de todo o Brasil, está começando o nosso programa Morada Campeira e a partir de agora está no ar aqui na nossa rádio preferida, o melhor programa gaudério do rádio. Sejam todos muito bem-vindos e muito obrigado pelo carinho da sua audiência. Muito prazer, eu sou seu amigo Wilson Batista, o amigão do povo, e te faço companhia a partir de hoje. Sejam todos muito bem-vindos e muito obrigado pelo carinho da sua audiência. Muito prazer, eu sou seu amigo Wilson Batista, o amigão do povo, e te faço companhia a partir de agora. Prepara o teu chimarrão, porque o meu já está preparado, e vamos começar o programa. 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
1: Paula de Souza, Made in RS. É o nosso Morada Campeira no seu primeiro bloco de hoje, aqui na nossa rádio preferida. Já já a gente volta.
2: Estamos a...
1: Paula de Souza, Made in RS. É o nosso Morada Campeira no seu primeiro bloco de hoje, aqui na nossa rádio preferida. Já já a gente volta.
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5: 17 horas e 15 minutos.
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5: Estamos de volta com o programa Morada Campeira, aqui na Rádio do Coração, a emissora mais amiga, a mais querida, mais ouvida. Pedro Hortaça, Lobisomem Esperto, e Pepeu Gomes, Meu Aba Larga.

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0: acho que eu não tô legal.
1: Vai beber lá com tuas primas?
0: Eu não tô legal, mãezinha. Pelo amor de Deus.
1: Fica bem, tuas primas.
0: Ah! Ô, Fagundes, tá me estranhando? Animar, sou eu aqui, ó. Olha pra mim, sou eu o xiloqueiro, Fagundes.
2: Conferimos aí o Portal Gaúcho, Gambá, e ao som deste gaitaço, a gente vai para mais um intervalo e daqui a pouquinho a gente volta.
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1: 17 horas e 32 minutos.
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7: Vamos continuando com o nosso programa Morada Campeira, o melhor programa gaúcho para você. Obrigado aí aos amigos de todo o Brasil que nos dão a honra da companhia todos os dias aqui na sua rádio preferida, a sua e a minha, porque estamos juntos. Roger Moraes e o grupo Pátria Gaúcha, Somente Esta Paixão, e Sandro Coelho, Seu Pai Falou, Tá Falado.

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3: Sandro Oliveira.
4: O que foi?
3: E a mãe me disse que tu é meu pai.
4: Mas nem pensamento, a tua mãe é louca, Bia.
3: Assuma teu filho.
4: Que? Assumir o quê? Que não é meu, rapaz? Sai daqui, Bia.
3: Eu sou igual a você.
4: Igual eu? Mas

0: me chamar de papai?
1: Pare, guri, tu tá iludido. Sai daqui, vá, pra lá.
0: A mamãe falou que eu sou tua cara.
1: Você é minha cara. É igualzinho, ó.

0: Sai daqui, viado. Sai daqui, eu vou te passar o rei. E vou te passar o rei agora.
1: Tu não me alcança.
0: É, eu vou te alcançar assim. É, eu vou te...
1: Ai,
0: eu
1: não
0: vou te passar o rei.
1: Vamos embora. Ai.
2: Sandro Oliveira, assuma teu filho. Vamos prosseguindo com o programa Morada Campeira e daqui a pouquinho a gente volta.
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6: 17 horas e 45 minutos.
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5: Buenas, gauchada amiga, programa Morada Campeira de hoje trazendo
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5: Buenas, gauchada amiga, programa Morada Campeira de hoje trazendo o melhor som gaúcho pra você que nos dá o prazer da audiência aqui na nossa rádio preferida. Che Barbaridade, o troco da nega véia e o Xeloquedo, Tareco sem serventia.

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1: Mas chega!

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É, tu mesmo aí, ó, que tá na escuta, essa também é pra ti, louco.

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0: Tio Novo Araújo, touro da peça estragada, e a gente vai fazer mais um intervalo e daqui a pouquinho a gente volta.
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3: 17 horas e 59 minutos.
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4: Buenas, gauchada amiga de todo o Brasil. Programa Morada Campeira vai chegando ao seu final. Obrigado a você pelo carinho da sua companhia. Vamos deixando as últimas. Grupo Mate Quente, uma vaneira pros bigode. Grupo Rodeio, Orelhão da Fronteira. E Tchê Garoto, estou voltando pra ficar. Até a próxima, gaúchos e gaúchas de toda

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2: Alô?
3: Alô?
2: Oi, bonecra.
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1: Oi, João Luiz Correia, meu chapeludo. 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

0: que coincidência vão discorrer. Eu também tô amando lá na capital.
1: E eu amando delas também.
0: É, mas tô chorando. Vou tocar ali, filho. Eu vou tocar ali, ficha no orelhão lá da fronteira. Enquanto tiver ficha, meu amor, vamos trovar. Ainda tem uns 20 ou 30 pontos na gibeira. Eu tô

0: e apaixonado, Júlio.
1: Ah, que coisa boa. Um namoro na capital. Tiro reto, fica mais romântico.
0: Verdade.
1: Esse trem que eu de maneira até dar saudade do baile da fronteira, né, tio?
0: Trazer ela pra cá, né?
1: Principalmente se tiver um orelhão por perto do CTG, né, Reis?
0: Toquemos ficha.
1: A Santana do Livramento.
0: A Luita aqui.
1: Uruguaiano.
0: Manuel Viana.
1: São Moro.
0: Cacique.
1: Santiago.
0: São Gabriel.
1: Rosário.
0: Vou ter que ligar. Alô?
2: Oi, João.
0: João? Que João? É o Regis do Grupo Rodeio.
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1: E essa música é pra todos os apaixonados presentes aqui nessa noite.
2: Quem é que tá apaixonado? Levanta essa mão assim.
3: Quanta mãozinha, deixa eu ver.
2: Vamos balançar assim pra ver.
3: Só a paixão, Silvio. Vamos lá.

0: batida.
1: Uma salva de palmas.
2: Obrigado.
1: A uma das maiores duplas sertanejas do nosso país. Alanjo e Alex.
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1: Bonito! Que maravilha, que beleza! Poder encontrar novamente com você, Sônia. Obrigado por ter participado com a gente.
2: Valeu, Sansete. Para mim é um imenso prazer.

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